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8: Estamos de volta com as melhores do dia.
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0: Nossa!
1: Nossa!
2: Faz barulho quem gostou, Thales Lessa!
3: Guilherme Benuto e Luan Pereira!
2: Que mistura, hein?
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0: Ó,

0: Despertador!
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2: Vamos embora!

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3: Vamos lá então, turma, começando mais uma edição do nosso Chega Junto nessa sexta-feira linda, abençoada pelo nosso Deus. Como é que tá aí, tudo bem? A partir de agora tem o Chega Junto. Se você tá triste, vai ficar bem. Se tiver bem, vai ficar melhor ainda, porque a partir de agora tem Chega Junto.
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0: Chega junto, uma sequência melhor do que a outra. Daqui a pouco tem mais, não sai daí.
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0: Opa, de volta com Chega Junto.
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0: junto. Bacana demais essa sequência. A gente volta já, não sai daí.
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0: pra quê? 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

0: Aí sim, hein? Essas são as últimas do nosso Chega Junto. Oh, que pena, hein, gente? A gente volta na segunda-feira. Fica triste, não. Beijo no seu coração, fica com Deus e até segunda-feira.
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petroquímica Braskem está em negociações avançadas para um possível pedido de recuperação extrajudicial, que pode ser protocolado ainda em agosto. O objetivo é reestruturar mais de 10 bilhões de dólares em dívidas de suas operações no Brasil, Estados Unidos e Europa. A empresa corre contra o tempo, já que uma proteção contra cobranças de credores expira em 24 de agosto. A Braskem, que foi recentemente adquirida pela IG4 Capital, enfrenta desafios no setor petroquímico e custos relacionados ao desastre ambiental em Alagoas.

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de Goiás promoveu um encontro com a imprensa para reforçar o diálogo e discutir o combate às fake news e deepfakes nas eleições de 2026. A iniciativa visa preparar os profissionais de comunicação para identificar e contextualizar conteúdos falsos. A preocupação com a desinformação é um dos pontos centrais do encontro, que também abordou as regras de propaganda eleitoral e a segurança das urnas eletrônicas. O Tribunal Regional Eleitoral de Goiás busca fortalecer a transparência e a integridade do processo eleitoral.

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O número de mortos no terremoto que devastou a Colômbia na última segunda-feira subiu para 273, conforme a atualização divulgada. As equipes de resgate continuam as buscas por 377 desaparecidos, enquanto centenas de imóveis foram parcial ou totalmente danificados. O tremor de magnitude 7,4 causou grande destruição, e a comunidade internacional tem oferecido apoio. A situação é de emergência no país, com esforços concentrados na localização de sobreviventes e no atendimento às vítimas.

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A Polícia Militar do Rio de Janeiro deflagrou uma operação em 27 comunidades para combater a expansão de uma facção criminosa. A ação visa desarticular grupos e retomar o controle de áreas dominadas pelo crime organizado na capital fluminense. Mandados de prisão estão sendo cumpridos e a operação busca enfraquecer a estrutura logística e financeira da facção. A segurança pública no Rio de Janeiro continua sendo um desafio, com constantes confrontos e ações policiais.

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0: Uma plataforma digital que integra informações sobre a violência contra meninas e mulheres no Rio de Janeiro. O governo do estado acaba de lançar a ferramenta pública, disponível no portal Observatório do Feminicídio. A iniciativa inédita, desenvolvida pela Secretaria de Estado da Mulher e Políticas Inclusivas, em parceria com a Universidade Federal do Rio de Janeiro, vai permitir identificar fatores de risco, acompanhar a atuação da rede de proteção e subsidiar o planejamento e o aprimoramento de políticas públicas voltadas à prevenção da violência de gênero, destaca a subsecretária de Políticas para Mulheres, Júlia Luz.
1: Na ponta, isso significa cada vez mais profissionais qualificados, através de formação em parceria com a universidade, integração com os órgãos envolvidos na rede de enfrentamento e garantia de políticas públicas baseadas em evidência.
0: Segundo o governo do Rio de Janeiro, a plataforma consolida informações de diferentes bases públicas, incluindo registros dos canais 190 e Ligue 180, dados do Dossiê Mulher, do Instituto de Segurança Pública, informações do Tribunal de Justiça do Estado e sistemas nacionais de saúde. E é essa integração de informações que permite acompanhar diferentes etapas da trajetória das mulheres nos serviços de proteção, segurança, justiça e saúde. Voltada a gestores públicos, pesquisadores, profissionais da rede de atendimento e à sociedade em geral, a plataforma contribui para a identificação de vulnerabilidades, desafios no atendimento e oportunidades de fortalecimento das ações preventivas. De acordo com o Anuário Brasileiro de Segurança Pública, o Brasil registrou 1.571 feminicídios em 2025, maior número da série histórica.

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4: A Polícia Federal prendeu Carlos Roberto Ferreira Lopes, presidente da Conafer, apontado como um dos líderes do esquema de descontos indevidos no INSS. Ele estava foragido desde novembro de 2025, quando o ministro André Mendonça, do Supremo Tribunal Federal, determinou a prisão dele e de outros envolvidos. De acordo com a nota, Carlos Lopes se apresentou nesta quarta-feira na Superintendência Regional da Polícia Federal no Distrito Federal e vai para o sistema prisional após procedimentos de praxe. De acordo com a investigação, após acordo de cooperação entre a Confederação Nacional dos Agricultores Familiares e Empreendedores Familiares Rurais e o INSS, a entidade teria repassado listas fraudadas com milhares de pessoas que jamais haviam autorizado os descontos. A análise pericial indicou que a Conafer

recebeu mais de 700 milhões de reais dessa forma. Carlos Lopes é apontado pela PF como líder e mentor intelectual do esquema, que contava ainda com operadores financeiros, empresários e agentes públicos. Nós estamos tentando contato com a defesa para um posicionamento.

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5: E as bets ilegais continuam na mira da Polícia Federal. Nesta quinta-feira, foram cumpridos 17 mandados de busca e apreensão na Operação Arena, que também investiga lavagem de dinheiro e sonegação fiscal. A Justiça determinou o bloqueio de até R$1,1 bilhão. Entre os alvos estão a empresa de apostas esportivas PixBet e o advogado Nelson Williams. O defensor já foi alvo de outras investigações que apuram fraudes no ICMS paulista e no INSS. A operação aconteceu em cidades da Paraíba, São Paulo, Sergipe, Rio de Janeiro e Paraná. A PF apreendeu carros de luxo, obras de arte, documentos e dinheiro em espécie. A PixBet, sediada na cidade paraibana de Campina Grande, é investigada por movimentações suspeitas de mais de R$2 bilhões entre 2022 e 2025. Segundo a Receita Federal, o grupo já atuava no mercado de apostas antes mesmo de receber licença oficial de operação. Além disso, usava um esquema complexo de lavagem de dinheiro para repassar os lucros aos reais beneficiários e ocultar bens. A suspeita do uso de uma estrutura financeira sofisticada para simular que a gestão das empresas ocorria na Costa Rica e em Curaçao. No entanto, as informações apontam que toda a estrutura funcionava no Brasil. A medida parece ter sido utilizada para dar aparência de legitimidade às operações e justificar o envio de grandes remessas de dinheiro ao exterior. Em nota, o escritório de Nelson Williams informa que a relação com a PixBet é apenas profissional e decorre da prestação de serviços de advocacia, não se confundindo com as atividades da empresa. O escritório repudia qualquer tentativa de associar a atuação profissional de seus advogados às atividades ou condutas atribuídas a seus clientes. E a reportagem busca contato com a PixBet.
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8: Depois da aprovação na Câmara e no Senado do projeto de lei complementar da subvenção dos combustíveis, o ministro da

0: Fazenda Dario Durigan comentou: do jeito que o projeto ficou, será possível reduzir em cerca de 10 bilhões de reais as despesas obrigatórias ano que vem. É que foram incluídos gatilhos para atrelar o crescimento de determinadas despesas aos limites do arcabouço fiscal em caso de déficit em fundos, como o constitucional do DF e o de ciência e tecnologia. Uma compatibilização, segundo Dario Durigan.
1: Mas há uma diminuição, uma mitigação desse ritmo de crescimento já vai ser percebido o ano que vem em torno de 10 bilhões, que é aqui um pouco a evolução a menor do gasto obrigatório que a gente espera para o ano que vem, já abrindo um espaço fiscal importante para outras demandas discricionárias e mesmo para a nossa trajetória dos resultados fiscais.
0: A votação no mesmo dia na Câmara e no Senado é resultado da articulação feita com os parlamentares. Logo cedo, o presidente Lula se reuniu com líderes e com o presidente do Senado, Davi Alcolumbre. Durante o encontro, chegaram a ligar para o presidente da Câmara, Hugo Mota, para falar do assunto. Foi um destravamento de pauta, como eles mesmos disseram. Uma retomada do diálogo, como afirmou o próprio Davi Alcolumbre. Depois da aprovação, o ministro da Fazenda, Dario Durigan, também comentou a relação do governo com o Congresso. Disse que estão em um bom momento.
1: Eu diria que agora nós estamos vivendo um bom momento também do presidente Lula com as lideranças do Congresso, tanto da Câmara quanto do Senado. Então, acho que ajuda sim e nós temos caminhado bem. Inclusive, agora na questão fiscal, eu também fico bastante satisfeito.
0: Esse projeto de lei complementar da subvenção dos combustíveis vai permitir que o governo use a receita extra com a venda do petróleo depois da alta no mercado internacional com a guerra no Oriente Médio para zerar ou reduzir os tributos federais sobre gasolina, etanol, querosene de aviação, diesel rodoviário e biodiesel aqui no Brasil. O texto ainda concede benefícios fiscais a diferentes setores, como pesquisa de minerais críticos e terras raras, bem como a desoneração de impostos para a FIFA, a organizadora da Copa do Mundo de Futebol Feminino, que será realizada no Brasil no ano que vem.
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0: As regras do programa Farmácia Popular podem mudar. Na verdade, a ampliação do serviço é que o Ministério da Saúde estuda oferecer testes rápidos e exames como de sangue, de urina, além de teleatendimento e monitoramento terapêutico nessas farmácias populares. É uma nova regulamentação já publicada e que, por enquanto, prevê a modernização tecnológica, a ampliação do acesso e a melhoria do monitoramento dos serviços. Mas os outros serviços serão analisados por um grupo de estudos. O Ministério da Saúde quer ainda usar a inteligência artificial para permitir a identificação de pacientes por meio de biometria e de reconhecimento facial, o que vai ajudar e muito no combate às fraudes. Mas isso ainda depende de avaliações técnicas nas localidades e pesquisas de acordo com a necessidade. O Farmácia Popular oferece de graça mais de 40 itens de saúde, como fraldas geriátricas, absorventes e medicamentos diversos, por exemplo, para hipertensão, para diabetes, para asma.

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3: Rei. A apresentadora Márcia Goldschmidt não segurou a língua e soltou o verbo contra Mara Maravilha. Em uma declaração pública, Márcia criticou Mara por suas constantes menções à Xuxa, sugerindo que ela deveria focar mais em si mesma com menos Xuxa e mais Maravilha. Essa alfinetada reacende a antiga rivalidade entre as rainhas dos anos 80 e 90, e os fãs já estão divididos nas redes sociais. Comentando

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3: Aí. O amor está no ar. E Ana Hickman e Edu Guedes estão derretendo corações. O casal emocionou a internet ao compartilhar um vídeo fofo de pré-wedding, mostrando toda a cumplicidade e carinho que existe entre eles. As imagens, repletas de momentos românticos e sorrisos, rapidamente viralizaram, gerando milhares de comentários positivos e desejos de felicidade para os pombinhos. Parece que o grande dia está chegando e os fãs não poderiam estar mais animados.
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2: O cantor e produtor Júnior está de volta à telinha em grande estilo. Ele acaba de ser anunciado como novo mentor do segmento pop no reformulado reality show Estrelas da Casa, prometendo usar toda a sua vasta experiência para lapidar novos talentos. Com uma carreira consolidada, Júnior promete trazer um olhar único para a formação dos grupos, buscando a química perfeita entre os participantes. A expectativa é grande para ver como o artista se sairá nesse novo desafio e quais estrelas ele ajudará a brilhar.
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8: A Polícia Federal deflagrou na quinta-feira ontem a Operação Arena, que investiga um grupo empresarial suspeito de ocultar a origem e o destino de recursos relacionados a jogos de azar e apostas esportivas. Ao todo, foram cumpridos 17 mandados de busca e apreensão em 14 endereços de 5 estados. A Justiça também determinou bloqueio e sequestro de bens e valores de até R$1.100.000. Entre os alvos está o advogado Nelson Williams, que teve a residência alvo de busca e apreensão. A investigação apura suspeitas de sonegação fiscal, evasão de divisas, lavagem de dinheiro e crimes contra o sistema financeiro. Segundo a PF, a Receita Federal, empresas no Brasil e no exterior, instituições de pagamento, operações de câmbio e até criptomoedas teriam sido utilizadas para movimentar os recursos e dificultar a identificação dos beneficiários finais. A investigação tem como principal alvo a empresa Pixbet, antiga patrocinadora de clubes de futebol. A defesa de Nelson Williams afirma que a relação do advogado com a empresa é estritamente profissional e que a sua atuação se limita ao exercício regular da advocacia.
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2: Uma mulher de 70 anos perdeu mais de 37 milhões de reais em um golpe envolvendo uma falsa plataforma de investimentos. O caso levou a polícia do Rio Grande do Sul a deflagrar ontem a operação Cripto Abate. Foram cumpridos mandados de prisão e busca apreensão nas cidades do Rio Grande do Sul e de São Paulo. Ao todo, 18 pessoas são investigadas por suspeita de estelionato mediante fraude eletrônica e lavagem de dinheiro. Segundo a polícia, os criminosos incluíam as vítimas em grupos de mensagens que simulavam comunidades de investimentos. Supostos especialistas apresentavam resultados falsos para convencer as pessoas a fazer aportes cada vez maiores. Quando a vítima tentou sacar o dinheiro, o pedido foi bloqueado e novas cobranças foram feitas, como supostas taxas e impostos. A investigação identificou pelo menos 140 possíveis vítimas. O esquema é conhecido como golpe do abate de porcos, que consiste em conquistar a confiança da vítima antes de induzi-la a investir valores cada vez maiores. A polícia alerta para promessas de lucros muito altos e para pedidos de novos depósitos como condição para liberar os investimentos.
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2: As vendas do comércio brasileiro cresceram 0,5% em junho, na comparação com maio, segundo dados divulgados ontem pelo IBGE. Com o resultado, o setor fechou o primeiro semestre de 2026 com alta de 1,9% em relação ao mesmo período do ano passado. Na comparação com junho de 2025, o crescimento foi de 2,9%. Segundo o IBGE, a desaceleração da inflação e o aumento de 1,1% no número de pessoas trabalhando ajudaram a impulsionar as vendas. Entre os destaques positivos estão os supermercados, alimentos, bebidas e fumo, que cresceram 1,1%, além de outros artigos de uso pessoal e doméstico com alta de 2,4%. Por outro lado, as vendas de livros, jornais, revistas e papelaria despencaram 9,9%. Mesmo com a alta de junho, o comércio fechou 0,8% abaixo do recorde histórico registrado em março deste ano. No primeiro semestre, a indústria acumulou alta de 1,5%, enquanto o setor de serviços avançou 2%.
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0: Muito obrigado, viu?
1: Faça o barulho, Guilherme!
2: Aê! 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
7: Dilcinho, fala pra mim se tem cabimento um negócio desse.
8: Quando eu te ligar, pelo menos você atende lá.

0: Da próxima vez eu vou cuidar direitinho, prometo.
1: Será que eu dou outra chance?
2: Olha quem não me atendia me ligando.
1: Deixa eu pensar se eu atendo.
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1: Esse vinho é gostoso, hein? Deve ser da Maraísa, que a bicha tem um bom gosto pra vinho.
2: Ah, essa não dá. Essa eu vou ter que fazer uma dose dupla.
1: Senta lá que a Mayara vai dar uma aula pra nós agora, vai.
3: Eu não sei dizer se esse amor vai voltar a ser o que já foi. 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
1: Que linda!
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0: Nossa!
1: Faz barulho quem gostou, Thales Lessa!
2: Guilherme Benuto no AP!
1: Que mistura, hein?
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0: Libertadores!
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2: Vamos embora!

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5: Oi, turma! Estamos chegando com mais um Chega Junto! Vem no caminho, eu te explico!
4: O sucesso está de volta!
5: É isso aí, o Chega Junto já está no ar pedindo passagem!
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5: Vamos lá então, turma, começando mais uma edição do nosso Chega Junto nessa sexta-feira linda, abençoada pelo nosso Deus. Como é que tá aí, tudo bem? A partir de agora tem o Chega Junto. Se você tá triste, vai ficar bem. Se tiver bem, vai ficar melhor ainda, porque a partir de agora tem Chega Junto.
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1: 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Nós somos dois

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1: Eu tô gravando esse áudio pra dizer que não dá mais, que a gente vai terminar de vez. Espera aí.

0: Chega junto, uma sequência melhor do que a outra. Daqui a pouco tem mais, não sai daí!
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0: Chega junto! Bacana demais essa sequência. A gente volta já, não sai daí!
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1: Aumenta aí o volume que o Chega Junto já está no ar, levando muita alegria pra você. Aumenta o som.
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0: Aí sim, hein? Essas são as últimas do nosso Chega Junto. Oh, que pena, hein, gente? A gente volta na segunda-feira. Fica triste, não. Beijo no seu coração, fica com Deus e até segunda-feira.
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pedido de recuperação extrajudicial, que pode ser protocolado ainda em agosto. O objetivo é reestruturar mais de 10 bilhões de dólares em dívidas de suas operações no Brasil, Estados Unidos e Europa. A empresa corre contra o tempo, já que uma proteção contra cobranças de credores expira em 24 de agosto. A Braskem, que foi recentemente adquirida pela IG4 Capital, enfrenta desafios no setor petroquímico e custos relacionados ao desastre ambiental em Alagoas.

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O Tribunal Regional Eleitoral de Goiás promoveu um encontro com a imprensa para reforçar o diálogo e discutir o combate às fake news e deepfakes nas eleições de 2026. A iniciativa visa preparar os profissionais de comunicação para identificar e contextualizar conteúdos falsos. A preocupação com a desinformação é um dos pontos centrais do encontro, que também abordou as regras de propaganda eleitoral e a segurança das urnas eletrônicas. O Tribunal Regional Eleitoral de Goiás busca fortalecer a transparência e a integridade do processo eleitoral. Yeah.

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O número de mortos no terremoto que devastou a Colômbia na última segunda-feira subiu para 273, conforme a atualização divulgada. As equipes

equipes de resgate continuam as buscas por 377 desaparecidos, enquanto centenas de imóveis foram parcial ou totalmente danificados. O tremor de magnitude 7,4 causou grande destruição, e a comunidade internacional tem oferecido apoio. A situação é de emergência no país, com esforços concentrados na ou totalmente danificados. O tremor de magnitude 7,4 causou grande destruição, e a comunidade internacional tem oferecido apoio. A situação é de emergência no país, com esforços concentrados na localização de sobreviventes e no atendimento às vítimas.

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A Polícia Militar do Rio de Janeiro deflagrou uma operação em 27 comunidades para combater a expansão de uma facção criminosa. A ação visa desarticular grupos e retomar o controle de áreas dominadas pelo crime organizado na capital fluminense. Mandados de prisão estão sendo cumpridos e a operação busca enfraquecer a estrutura logística e financeira da facção. A segurança pública no Rio de Janeiro continua sendo um desafio, com constantes confrontos e ações policiais.

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0: uma plataforma digital que integra informações sobre a violência contra meninas e mulheres no Rio de Janeiro. O governo do estado acaba de lançar a ferramenta pública, disponível no portal Observatório do Feminicídio. A iniciativa inédita, desenvolvida pela Secretaria de Estado da Mulher e Políticas Inclusivas, em parceria com a Universidade Federal do Rio de Janeiro, vai permitir identificar fatores de risco, acompanhar a atuação da rede de proteção e subsidiar o planejamento e o aprimoramento de políticas públicas voltadas à prevenção da violência de gênero, destaca a subsecretária de Políticas para Mulheres, Júlia Luz.
1: Na ponta, isso significa cada vez mais profissionais qualificados, através de formação em parceria com a universidade, integração com os órgãos envolvidos na rede de enfrentamento e garantia de políticas públicas baseadas em evidência.
0: Segundo o governo do Rio de Janeiro, a plataforma consolida informações de diferentes bases públicas, incluindo registros dos canais 190 e Ligue 180, dados do Dossiê Mulher, do Instituto de Segurança Pública, informações do Tribunal de Justiça do Estado e sistemas nacionais de saúde. E é essa integração de informações que permite acompanhar diferentes etapas da trajetória das mulheres nos serviços de proteção, segurança, justiça e saúde. Voltada a gestores públicos, pesquisadores, profissionais da rede de atendimento e à sociedade em geral, a plataforma contribui para a identificação de vulnerabilidades, desafios no atendimento e oportunidades de fortalecimento das ações preventivas. De acordo com o Anuário Brasileiro de Segurança Pública, o Brasil registrou 1.571 feminicídios em 2025, maior número da série histórica.

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3: A Polícia Federal prendeu Carlos Roberto Ferreira Lopes, presidente da CONAFER, apontado como um dos líderes do esquema de descontos indevidos no INSS. Ele estava foragido desde novembro de 2025, quando o ministro André Mendonça, do Supremo Tribunal Federal, determinou a prisão dele e de outros envolvidos. De acordo com a nota, Carlos Lopes se apresentou nesta quarta-feira na Superintendência Regional da Polícia Federal no Distrito Federal e vai para o sistema prisional após procedimentos de praxe. De acordo com a investigação, após acordo de cooperação entre a Confederação Nacional dos Agricultores Familiares e Empreendedores Familiares Rurais e o INSS, a entidade teria repassado listas fraudadas com milhares de pessoas que jamais haviam autorizado os descontos. A análise pericial indicou que a CONAFER recebeu mais de 700 milhões de reais dessa forma. Carlos Lopes é apontado pela PF como líder e mentor intelectual do esquema, que contava ainda com operadores financeiros, empresários e agentes públicos. Nós estamos tentando contato com a defesa para um posicionamento.

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0: E as bets ilegais continuam na mira da Polícia Federal. Nesta quinta-feira, foram cumpridos 17 mandados de busca e apreensão na Operação Arena, que também investiga lavagem de dinheiro e sonegação fiscal. A justiça determinou o bloqueio de até R$1,1 bilhão. Entre os alvos estão a empresa de apostas esportivas PixBet e o advogado Nelson Williams. O defensor já foi alvo de outras investigações que apuram fraudes no ICMS paulista e no INSS. A operação aconteceu em cidades da Paraíba, São Paulo, Sergipe, Rio de Janeiro e Paraná. A PF apreendeu carros de luxo, obras de arte, documentos e dinheiro em espécie. A PixBet, sediada na cidade paraibana de Campina Grande, é investigada por movimentações suspeitas de mais de R$2 bilhões entre 2022 e 2025. Segundo a Receita Federal, o grupo já atuava no mercado de apostas antes mesmo de receber licença oficial de operação. Além disso, usava um esquema complexo de lavagem de dinheiro para repassar os lucros aos reais beneficiários e ocultar bens. A suspeita do uso de uma estrutura financeira sofisticada para simular que a gestão das empresas ocorria na Costa Rica e em Curaçao. No entanto, as informações apontam que toda a estrutura funcionava no Brasil. A medida parece ter sido utilizada para dar aparência de legitimidade às operações e justificar o envio de grandes remessas de dinheiro ao exterior. Em nota, o escritório de Nelson Williams informa que a relação com a PixBet é apenas profissional e decorre da prestação de serviços de advocacia, não se confundindo com as atividades da empresa. O escritório repudia qualquer tentativa de associar a atuação profissional de seus advogados às atividades ou condutas atribuídas a seus clientes. E a reportagem busca contato com a PixBet.
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6: Depois da aprovação na Câmara e no Senado do projeto de lei complementar da subvenção dos combustíveis, o ministro da Fazenda, Dario Durigan, comentou: do jeito que o projeto ficou, será possível reduzir em cerca de R$10 bilhões as despesas obrigatórias ano que vem. É que foram incluídos gatilhos para atrelar o crescimento de determinadas despesas aos limites do arcabouço fiscal em caso de déficit em fundos, como o constitucional do DF e o de ciência e tecnologia. Uma compatibilização, segundo Dario Durigan.
7: Mas há uma diminuição, uma mitigação desse ritmo de crescimento já vai ser percebido ano que vem em torno de 10 bilhões, que é aqui um pouco a evolução a menor do gasto obrigatório que a gente espera para o ano que vem, já abrindo um espaço fiscal importante para outras demandas discricionárias e mesmo para a nossa trajetória dos resultados fiscais.
6: A votação no mesmo dia na Câmara e no Senado é resultado da articulação feita com os parlamentares. Logo cedo, o presidente Lula se reuniu com líderes e com o presidente do Senado, Davi Alcolumbre. Durante o encontro, chegaram a ligar para o presidente da Câmara, Hugo Mota, para falar do assunto. Foi um destravamento de pauta, como eles mesmos disseram. Uma retomada do diálogo, como afirmou o próprio Davi Alcolumbre. Depois da aprovação, o ministro da Fazenda, Dario Durigan, também comentou a relação do governo com o Congresso. Disse que estão em um bom momento.
7: Eu diria que agora nós estamos vivendo um bom momento também do presidente Lula com as lideranças do Congresso, tanto da Câmara quanto do Senado. Então, acho que ajuda sim e nós temos caminhado bem. Inclusive, agora na questão fiscal, eu também fico bastante satisfeito.
6: Esse projeto de lei

0: complementar da subvenção dos combustíveis vai permitir que o governo use a receita extra com a venda do petróleo depois da alta no mercado internacional com a guerra no Oriente Médio para zerar ou reduzir os tributos federais sobre gasolina, etanol, querosene de aviação, diesel rodoviário e biodiesel aqui no Brasil. O texto ainda concede benefícios fiscais a diferentes setores, como pesquisa de minerais críticos e terras raras, bem como a desoneração de impostos para a FIFA, a organizadora da Copa do Mundo de Futebol Feminino, que será realizada no Brasil no ano que vem.
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0: As regras do programa Farmácia Popular podem mudar. Na verdade, a ampliação do serviço é que o Ministério da Saúde estuda oferecer testes rápidos e exames como de sangue, de urina, além de teleatendimento e monitoramento terapêutico nessas farmácias populares. É uma nova regulamentação já publicada que, por enquanto, prevê a modernização tecnológica, a ampliação do acesso e a melhoria do monitoramento dos serviços. Mas os outros serviços serão analisados por um grupo de estudos. O Ministério da Saúde quer ainda usar a inteligência artificial para permitir a identificação de pacientes por meio de biometria e de reconhecimento facial, o que vai ajudar e muito no combate às fraudes. Mas isso ainda depende de avaliações técnicas nas localidades e pesquisas de acordo com a necessidade. O Farmácia Popular oferece de graça mais de 40 itens de saúde, como fraldas geriátricas, absorventes e medicamentos diversos, por exemplo, para hipertensão, para diabetes, para asma, mal de Parkinson e glaucoma. São mais de 28 mil unidades credenciadas em todo o país.

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3: A apresentadora Márcia Goldschmidt não segurou a língua e soltou o verbo contra Mara Maravilha. Em uma declaração pública, Márcia criticou Mara por suas constantes menções à Xuxa, sugerindo que ela deveria focar mais em si mesma com menos Xuxa e mais Maravilha. Essa alfinetada reacende a antiga rivalidade entre as rainhas dos anos 80 e 90, e os fãs já estão divididos nas redes sociais, comentando

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3: aí. O amor está no ar. E Ana Hickman e Edu Guedes estão derretendo corações. O casal emocionou a internet ao compartilhar um vídeo fofo de pré-wedding, mostrando toda a cumplicidade e carinho que existe entre eles. As imagens, repletas de momentos românticos e sorrisos, rapidamente viralizaram, gerando milhares de comentários positivos e desejos de felicidade para os pombinhos. Parece que o grande dia está chegando e os fãs não poderiam estar mais animados.
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3: aí. O cantor e produtor Júnior está de volta à telinha em grande estilo. Ele acaba de ser anunciado como novo mentor do segmento pop no reformulado reality show Estrelas da Casa, prometendo usar toda a sua vasta experiência para lapidar novos talentos. Com uma carreira consolidada, Júnior promete trazer um olhar único para a formação dos grupos, buscando a química perfeita entre os participantes. A expectativa é grande para ver como o artista se sairá nesse novo desafio e quais estrelas ele ajudará a brilhar.
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4: A Polícia Federal deflagrou na quinta-feira ontem a Operação Arena, que investiga um grupo empresarial suspeito de ocultar a origem e o destino de recursos relacionados a jogos de azar e apostas esportivas. Ao todo, foram cumpridos 17 mandados de busca e apreensão em 14 endereços de 5 estados. A Justiça também determinou o bloqueio e sequestro de bens e valores de até R$1.100.000. Entre os alvos está o advogado Nelson Williams, que teve a residência alvo de busca e apreensão. A investigação apura suspeitas de sonegação fiscal, evasão de divisas, lavagem de dinheiro e crimes contra o sistema financeiro. Segundo a PF, a Receita Federal, empresas no Brasil e no exterior, instituições de pagamento, operações de câmbio e até criptomoedas teriam sido utilizadas para movimentar os recursos e dificultar a identificação dos beneficiários finais. A investigação tem como principal alvo a empresa PixBet, antiga patrocinadora de clubes de futebol. A defesa de Nelson Williams afirma que a relação do advogado com a empresa é estritamente profissional e que a sua atuação se limita ao exercício regular da advocacia.
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4: Uma mulher de 70 anos perdeu mais de R$37 milhões em um golpe envolvendo uma falsa plataforma de investimentos. O caso levou a polícia do Rio Grande do Sul a deflagrar ontem a operação Cripto Abate. Foram cumpridos mandados de prisão e busca apreensão nas cidades do Rio Grande do Sul e de São Paulo. Ao todo, 18 pessoas são investigadas por suspeita de estelionato mediante fraude eletrônica e lavagem de dinheiro. Segundo a polícia, os criminosos incluíam as vítimas em grupos de mensagens que simulavam comunidades de investimentos. Supostos especialistas apresentavam resultados falsos para convencer as pessoas a fazer aportes cada vez maiores. Quando a vítima tentou sacar o dinheiro, o pedido foi bloqueado e novas cobranças foram feitas, como supostas taxas e impostos. A investigação identificou pelo menos 140 possíveis vítimas. O esquema é conhecido como golpe do abate de porcos, que consiste em conquistar a confiança da vítima antes de induzi-la a investir valor.

0: valores cada vez maiores. A polícia alerta para promessas de lucros muito altos e para pedidos de novos depósitos como condição para liberar os investimentos.
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2: As vendas do comércio brasileiro cresceram 0,5% em junho, na comparação com maio, segundo dados divulgados ontem pelo IBGE. Com o resultado, o setor fechou o primeiro semestre de 2026 com alta de 1,9% em relação ao mesmo período do ano passado. Na comparação com junho de 2025, o crescimento foi de 2,9%. Segundo o IBGE, a desaceleração da inflação e o aumento de 1,1% no número de pessoas trabalhando ajudaram a impulsionar as vendas. Entre os destaques positivos estão os supermercados, alimentos, bebidas e fumo, que cresceram 1,1%, além de outros artigos de uso pessoal e doméstico com alta de 2,4%. Por outro lado, as vendas de livros, jornais, revistas e papelaria despencaram 9,9%. Mesmo com a alta de junho, o comércio fechou 0,8% abaixo do recorde histórico registrado em março deste ano. No primeiro semestre, a indústria acumulou alta de 1,5%, enquanto o setor de serviços avançou 2%.
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0: Mister.
1: Muito obrigado, viu?
2: Faça um barulho, Guilherme!
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6: Dilcinho, fala pra mim se tem cabimento um negócio desse.
7: Quando eu te ligar, pelo menos você atende lá.

0: Da próxima vez eu vou cuidar direitinho, prometo.
1: Será que eu dou outra chance?
2: Olha quem não me atendia me ligando.
1: Se eu pensar, se eu atendo.
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1: Esse vinho é gostoso, hein? Deve ser da Maraísa, que a bicha tem um bom gosto pra vinho.
2: Ah, essa não dá. Essa eu vou ter que fazer uma dose dupla.
1: Senta lá que a Mayara vai dar uma aula pra nós agora, vai.

0: valeu, valeu, até os próximos remédios.
1: Que lindo!
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0: fora do quadro.
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0: Nossa!
1: Nossa!
0: Faz barulho quem gostou, Thales Lessa!
2: Guilherme Benuto e Luan Pereira!
0: Que mistura, hein?
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0: Despertador!
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2: Vamos embora!

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0: 8 mais, estamos chegando com mais um Chega Junto. Vem, vem, vem no caminho. Eu te explico.
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0: É isso aí, o Chega Junto já está no ar pedindo passagem.
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0: Vamos lá então, turma. Começando mais uma edição do nosso Chega Junto nessa sexta-feira linda, abençoada pelo nosso Deus. Como é que tá aí? Tudo bem? A partir de agora tem o Chega Junto. Se você tá triste, vai ficar bem. Se tiver bem, vai ficar melhor ainda, porque a partir de agora tem Chega Junto.
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0: Fica junto, uma sequência melhor do que a outra. Daqui a pouco tem mais, não sai daí!
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0: Opa, de volta com Chega Junto!
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0: Chega junto! Bacana demais essa sequência. A gente volta já, não sai daí!
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0: Aumenta aí o volume que o Chega Junto já está no ar, levando muita alegria pra você. Aumenta o som!
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0: pra quê? Fala pra mim, vai.
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0: Aí sim, hein? Essas são as últimas do nosso Chega Junto. Oh, que pena, hein, gente? A gente volta na segunda-feira. Fica triste, não. Beijo no seu coração, fica com Deus e até segunda-feira.
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A petroquímica Braskem está em negociações avançadas para um possível pedido de recuperação extrajudicial, que pode ser protocolado ainda em agosto. O objetivo é reestruturar mais de 10 bilhões de dólares em dívidas de suas operações no Brasil, Estados Unidos e Europa. A empresa corre contra o tempo, já que uma proteção contra cobranças de credores expira em 24 de agosto. A Braskem, que foi recentemente adquirida pela IG4 Capital, enfrenta desafios no setor petroquímico e custos relacionados ao desastre ambiental em Alagoas.

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O combate às fake news e deepfakes nas eleições de 2026. A iniciativa visa preparar os profissionais de comunicação para identificar e contextualizar conteúdos falsos. A preocupação com a desinformação é um dos pontos centrais do encontro, que também abordou as regras de propaganda eleitoral e a segurança das urnas eletrônicas. O Tribunal Regional Eleitoral de Goiás busca fortalecer a transparência e a integridade do processo eleitoral.

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o número de mortos no terremoto que devastou a Colômbia na última segunda-feira, subiu para 273, conforme a atualização divulgada. As equipes de resgate continuam as buscas por 377 desaparecidos, enquanto centenas de imóveis foram parcial ou totalmente danificados. O tremor de magnitude 7,4 causou grande destruição, e a comunidade internacional tem oferecido apoio. A situação é de emergência no país, com esforços concentrados na localização de sobreviventes e no atendimento às vítimas.

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a Polícia Militar do Rio de Janeiro deflagrou uma operação em 27 comunidades para combater a expansão de uma facção criminosa. A ação visa desarticular grupos e retomar o controle de áreas dominadas pelo crime organizado na capital fluminense. Mandados de prisão estão sendo cumpridos e a operação busca enfraquecer a estrutura logística e financeira da facção. A segurança pública no Rio de Janeiro continua sendo um desafio, com constantes confrontos e ações policiais.

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0: uma plataforma digital que integra informações sobre a violência contra meninas e mulheres no Rio de Janeiro. O governo do estado acaba de lançar a ferramenta pública, disponível no portal Observatório do Feminicídio. A iniciativa inédita, desenvolvida pela Secretaria de Estado da Mulher e Políticas Inclusivas, em parceria com a Universidade Federal do Rio de Janeiro, vai permitir identificar fatores de risco, acompanhar a atuação da rede de proteção e subsidiar o planejamento e o aprimoramento de políticas públicas voltadas à prevenção da violência de gênero, destaca a subsecretária de Políticas para Mulheres, Júlia Luz.
1: Na ponta, isso significa cada vez mais profissionais qualificados, através de formação em parceria com a universidade, integração com os órgãos envolvidos na rede de enfrentamento e garantia de políticas públicas baseadas em evidência.
0: Segundo o governo do Rio de Janeiro, a plataforma consolida informações de diferentes bases públicas, incluindo registros dos canais 190 e Ligue 180, dados do Dossiê Mulher, do Instituto de Segurança Pública, informações do Tribunal de Justiça do Estado e sistemas nacionais de saúde. E é essa integração de informações que permite acompanhar diferentes etapas da trajetória das mulheres nos serviços de proteção, segurança, justiça e saúde. Voltada a gestores públicos, pesquisadores, profissionais da rede de atendimento e à sociedade em geral, a plataforma contribui para a identificação de vulnerabilidades, desafios no atendimento e oportunidades de fortalecimento das ações preventivas. De acordo com o Anuário Brasileiro de Segurança Pública, o Brasil registrou 1.571 feminicídios em 2025, maior número da série histórica.

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3: A Polícia Federal prendeu Carlos Roberto Ferreira Lopes, presidente da Conafer, apontado como um dos líderes do esquema de descontos indevidos no INSS. Ele estava foragido desde novembro de 2025, quando o ministro André Mendonça, do Supremo Tribunal Federal, determinou a prisão dele e de outros envolvidos. De acordo com a nota, Carlos Lopes se apresentou nesta quarta-feira na Superintendência Regional da Polícia Federal no Distrito Federal e vai para o sistema prisional após procedimentos de praxe. De acordo com a investigação, após acordo de cooperação entre a Confederação Nacional dos Agricultores Familiares e Empreendedores Familiares Rurais e o INSS, a entidade teria repassado listas fraudadas com milhares de pessoas que jamais haviam autorizado os descontos. A análise pericial indicou que a Conafer recebeu mais de 700 milhões de reais dessa forma. Carlos Lopes é apontado pela PF como líder e mentor intelectual do esquema, que contava ainda com operadores financeiros, empresários e agentes públicos. Nós estamos tentando contato com a defesa para um posicionamento.

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5: E as bets ilegais continuam na mira da Polícia Federal. Nesta quinta-feira, foram cumpridos 17 mandados de busca e apreensão na Operação Arena, que também investiga lavagem de dinheiro e sonegação fiscal. A Justiça determinou o bloqueio de até R$1,1 bilhão. Entre os alvos estão a empresa de apostas esportivas PixBet e o advogado Nelson Williams. O defensor já foi alvo de outras investigações que apuram fraudes no ICMS paulista e no INSS. A operação aconteceu em cidades da Paraíba, São Paulo, Sergipe, Rio de Janeiro e Paraná. A PF apreendeu carros de luxo, obras de arte, documentos e dinheiro em espécie. A PixBet, sediada na cidade paraibana de Campina Grande, é investigada por movimentações suspeitas de mais de R$2 bilhões entre 2022 e 2025. Segundo a Receita Federal, o grupo já atuava no mercado de apostas antes mesmo de receber licença oficial de operação. Além disso, usava um esquema complexo de lavagem de dinheiro para repassar os lucros aos reais beneficiários e ocultar bens. A suspeita do uso de uma estrutura financeira sofisticada para simular que a gestão das empresas ocorria na Costa Rica e em Curaçao. No entanto, as informações apontam que toda a estrutura funcionava no Brasil. A medida parece ter sido utilizada para dar aparência de legitimidade às operações e justificar o envio de grandes remessas de dinheiro ao exterior. Em nota, o escritório de Nelson Williams informa que a relação com a PixBet é apenas profissional e decorre da prestação de serviços de advocacia, não se confundindo com as atividades da empresa. O escritório repudia qualquer tentativa de associar a atuação profissional de seus advogados às atividades ou condutas atribuídas a seus clientes. E a reportagem busca contato com a PixBet.
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1: Depois da aprovação na Câmara e no Senado do projeto de lei complementar da subvenção dos combustíveis, o ministro da Fazenda, Dario Durigan, comentou: do jeito que o projeto ficou, será possível reduzir em cerca de 10 bilhões de reais as despesas obrigatórias ano que vem. É que foram incluídos gatilhos para atrelar o crescimento de determinadas despesas aos limites do arcabouço fiscal em caso de déficit em fundos, como o constitucional do DF e o de ciência e tecnologia. Uma compatibilização, segundo Dario Durigan.
2: Mas há uma diminuição, uma mitigação desse ritmo de crescimento já vai ser percebido ano que vem em torno de 10 bilhões, que é aqui um pouco a evolução a menor do gasto obrigatório que a gente espera para o ano que vem, já abrindo um espaço fiscal importante para outras demandas discricionárias e mesmo para a nossa trajetória dos resultados fiscais.
1: A votação no mesmo dia na Câmara e no Senado é resultado da articulação feita com os parlamentares. Logo cedo, o presidente Lula se reuniu com líderes e com o presidente do Senado, Davi Alcolumbre. Durante o encontro, chegaram a ligar para o presidente da Câmara, Hugo Mota, para falar do assunto. Foi um destravamento de pauta, como eles mesmos disseram. Uma retomada do diálogo, como afirmou o próprio Davi Alcolumbre. Depois da aprovação, o ministro da Fazenda, Dario Durigan, também comentou a relação do governo com o Congresso. Disse que estão em um bom momento.
2: Eu diria que agora nós estamos vivendo um bom momento também do presidente Lula com as lideranças do Congresso, tanto da Câmara quanto do Senado. Então, acho que ajuda sim e nós temos caminhado bem. Inclusive, agora na questão fiscal, eu também fico bastante satisfeito.
1: Esse projeto de lei complementar da subvenção dos combustíveis vai permitir que o governo use a receita extra com a venda do petróleo depois da alta no mercado internacional com a guerra no Oriente Médio para zerar ou reduzir os tributos federais sobre gasolina, etanol, querosene de aviação, diesel rodoviário e biodiesel aqui no Brasil. O texto ainda concede benefícios fiscais a diferentes setores, como pesquisa de minerais críticos e terras raras, bem como a desoneração de impostos para a FIFA, a organizadora da Copa do Mundo de Futebol Feminino, que será realizada no Brasil no ano que vem.
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1: As regras do programa Farmácia Popular podem mudar. Na verdade, a ampliação do serviço é que o Ministério da Saúde estuda oferecer testes rápidos e exames como de sangue, de urina, além de teleatendimento e monitoramento terapêutico nessas farmácias populares. É uma nova regulamentação já publicada e que, por enquanto, prevê a modernização tecnológica.

tecnológica, a ampliação do acesso e a melhoria do monitoramento dos serviços. Mas os outros serviços serão analisados por um grupo de estudos. O Ministério da Saúde quer ainda usar a inteligência artificial dos serviços. Mas os outros serviços serão analisados por um grupo de estudos. O Ministério da Saúde quer ainda usar a inteligência artificial para permitir a identificação de pacientes por meio de biometria e de reconhecimento facial, o que vai ajudar e muito no combate às fraudes. Mas isso ainda depende de avaliações técnicas nas localidades e pesquisas de acordo com a necessidade. O Farmácia Popular oferece de graça mais de 40 itens de saúde, como fraldas geriátricas, absorventes e medicamentos diversos, por exemplo, para hipertensão, para diabetes, para asma, mal de Parkinson e glaucoma. São mais de 28 mil unidades credenciadas em todo o país.

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3: A apresentadora Márcia Goldschmidt não segurou a língua e soltou o verbo contra Mara Maravilha. Em uma declaração pública, Márcia criticou Mara por suas constantes menções à Xuxa, sugerindo que ela deveria focar mais em si mesma com menos Xuxa e mais Maravilha. Essa alfinetada reacende a antiga rivalidade entre as rainhas dos anos 80 e 90, e os fãs já estão divididos nas redes sociais, comentando

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3: o amor está no ar. Iana Hickman e Edu Guedes estão derretendo corações. O casal emocionou a internet ao compartilhar um vídeo fofo de pré-wedding, mostrando toda a cumplicidade.

0: De carinho que existe entre eles. As imagens, repletas de momentos românticos e sorrisos, rapidamente viralizaram, gerando milhares de comentários positivos e desejos de felicidade para os pombinhos. Parece que o grande dia está chegando e os fãs não poderiam estar mais animados.
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0: o cantor e produtor Júnior está de volta à telinha em grande estilo. Ele acaba de ser anunciado como novo mentor do segmento pop no reformulado reality show Estrelas da Casa, prometendo usar toda a sua vasta experiência para lapidar novos talentos. Com uma carreira consolidada, Júnior promete trazer um olhar único para a formação dos grupos, buscando a química perfeita entre os participantes. A expectativa é grande para ver como o artista se sairá nesse novo desafio e quais estrelas ele ajudará a brilhar.
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6: A Polícia Federal deflagrou na quinta-feira ontem a Operação Arena, que investiga um grupo empresarial suspeito de ocultar a origem e o destino de recursos relacionados a jogos de azar e apostas esportivas. Ao todo, foram cumpridos 17 mandados de busca e apreensão em 14 endereços de 5 estados. A Justiça também determinou o bloqueio e sequestro de bens e valores de até R$1.100.000. Entre os alvos está o advogado Nelson Williams, que teve a residência alvo de busca e apreensão. A investigação apura suspeitas de sonegação fiscal, evasão de divisas, lavagem de dinheiro e crimes contra o sistema financeiro. Segundo a PF, a Receita Federal, empresas no Brasil e no exterior, instituições de pagamento, operações de câmbio e até criptomoedas teriam sido utilizadas para movimentar os recursos e dificultar a identificação dos beneficiários finais. A investigação tem como principal alvo a empresa Pixbet, antiga patrocinadora de clubes de futebol. A defesa de Nelson Williams afirma que a relação do advogado com a empresa é estritamente profissional e que a sua atuação se limita ao exercício regular da advocacia.
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3: Uma mulher de 70 anos perdeu mais de 37 milhões de reais em um golpe envolvendo uma falsa plataforma de investimentos. O caso levou a polícia do Rio Grande do Sul a deflagrar ontem a operação Cripto Abate. Foram cumpridos mandados de prisão e busca apreensão nas cidades do Rio Grande do Sul e de São Paulo. Ao todo, 18 pessoas são investigadas por suspeita de estelionato mediante fraude eletrônica e lavagem de dinheiro. Segundo a polícia, os criminosos incluíam as vítimas em grupos de mensagens que simulavam comunidades de investimentos. Supostos especialistas apresentavam resultados falsos para convencer as pessoas a fazer aportes cada vez maiores. Quando a vítima tentou sacar o dinheiro, o pedido foi bloqueado e novas cobranças foram feitas, como supostas taxas e impostos. A investigação identificou pelo menos 140 possíveis vítimas. O esquema é conhecido como golpe do abate de porcos, que consiste em conquistar a confiança da vítima antes de induzi-la a investir valores cada vez maiores. A polícia alerta para promessas de lucros muito altos e para pedidos de novos depósitos como condição para liberar os investimentos.
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3: As vendas do comércio brasileiro cresceram 0,5% em junho, na comparação com maio, segundo dados divulgados ontem pelo IBGE. Com o resultado, o setor fechou o primeiro semestre de 2026 com alta de 1,9% em relação ao mesmo período do ano passado. Na comparação com junho de 2025, o crescimento foi de 2,9%. Segundo o IBGE, a desaceleração da inflação e o aumento de 1,1% no número de pessoas trabalhando ajudaram a impulsionar as vendas. Entre os destaques positivos estão os supermercados, alimentos, bebidas e fumo, que cresceram 1,1%, além de outros artigos de uso pessoal e doméstico com alta de 2,4%. Por outro lado, as vendas de livros, jornais, revistas e papelaria despencaram 9,9%. Mesmo com a alta de junho, o comércio fechou 0,8% abaixo do recorde histórico registrado em março deste ano. No primeiro semestre, a indústria acumulou alta de 1,5%, enquanto o setor de serviços avançou 2%.
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1: Seu santo é forte, hein? Força de forte.
2: Tentei, pelo menos tentar eu tentei. Ninguém pode dizer que eu não saí, que eu não bebi.
1: Força de forte.

0: Mister.
1: Muito obrigado, viu?
2: Faça um barulho, Guilherme!
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5: Dilcinho, fala pra mim se tem cabimento um negócio desse.
6: Quando eu te ligar, pelo menos você atende lá.

0: Da próxima vez eu vou cuidar direitinho, prometo.
1: Será que eu dou outra chance?
2: Olha quem não me atendia me ligando.
1: Deixa eu pensar se eu atendo.
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0: valeu, bateu as palmas pro Boni Mendes.
1: Que lindo!
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0: Bora, fora do quadro.
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0: Nossa!
1: Faz barulho quem gostou, Thales Nessa!
2: Guilherme Benuto e Luan Pereira!
1: Que mistura, hein?
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0: Ó,

0: Despertador!
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2: Vamos embora!

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5: 8 mais, estamos chegando com mais um Chega Junto, vem, vem, vem no caminho, eu te explico.
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5: É isso aí, o Chega Junto já está no ar pedindo passagem.
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5: Vamos lá então, turma, começando mais uma edição do nosso Chega Junto nessa sexta-feira linda, abençoada pelo nosso Deus. Como é que tá aí, tudo bem? A partir de agora tem o Chega Junto. Se você tá triste, vai ficar bem. Se tiver bem, vai ficar melhor ainda, porque a partir de agora tem Chega Junto.
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0: Chega junto, uma sequência melhor do que a outra. Daqui a pouco tem mais, não sai daí.
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0: Opa, de volta com Chega Junto.
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0: Chega junto! Bacana demais essa sequência. A gente volta já, não sai daí.
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0: que é? Fala pra mim, vai.
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0: Aí sim, hein? Essas são as últimas do nosso Chega Junto. Oh, que pena, hein, gente? A gente volta na segunda-feira. Fica triste, não. Beijo no seu coração, fica com Deus e até segunda-feira.
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A petroquímica Braskem está em negociações avançadas para um possível pedido de recuperação extrajudicial, que pode ser protocolado ainda em agosto. O objetivo é reestruturar mais de 10 bilhões de dólares em dívidas de suas operações no Brasil, Estados Unidos e Europa. A empresa corre contra o tempo, já que uma proteção contra cobranças de credores expira em 24 de agosto. A Braskem, que foi recentemente adquirida pela IG4 Capital, enfrenta desafios no setor petroquímico e custos relacionados ao desastre ambiental em Alagoas.

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O Tribunal Regional Eleitoral de Goiás promoveu um encontro com a imprensa para reforçar o diálogo e discutir o combate às fake news e deepfakes nas eleições de 2026. A iniciativa visa preparar os profissionais de comunicação para identificar e contextualizar conteúdos falsos. A preocupação com a desinformação é um dos pontos centrais do encontro, que também abordou as regras de propaganda eleitoral e a segurança das urnas eletrônicas. O Tribunal Regional Eleitoral de Goiás busca fortalecer a transparência e a integridade do processo eleitoral.

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O número de mortos no terremoto que devastou a Colômbia na última segunda-feira subiu para 273, conforme a atualização divulgada. As equipes de resgate continuam as buscas por 377 desaparecidos, enquanto centenas de imóveis foram parcial ou totalmente danificados. O tremor de magnitude 7,4 causou grande destruição, e a comunidade internacional tem oferecido apoio. A situação é de emergência no país, com esforços concentrados na localização de sobreviventes e no atendimento às vítimas.

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A Polícia Militar do Rio de Janeiro deflagrou uma operação em 27 comunidades para combater a expansão de uma facção criminosa. A ação visa desarticular grupos e retomar o controle de áreas dominadas pelo crime organizado na capital fluminense. Mandados de prisão estão sendo cumpridos e a operação busca enfraquecer a estrutura logística e financeira da facção. A segurança pública no Rio de Janeiro

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0: Uma plataforma digital que integra informações sobre a violência contra meninas e mulheres no Rio de Janeiro. O governo do estado acaba de lançar a ferramenta pública, disponível no portal Observatório do Feminicídio. A iniciativa inédita, desenvolvida pela Secretaria de Estado da Mulher e Políticas Inclusivas, em parceria com a Universidade Federal do Rio de Janeiro, vai permitir identificar fatores de risco, acompanhar a atuação da rede de proteção e subsidiar o planejamento e o aprimoramento de políticas públicas voltadas à prevenção da violência de gênero, destaca a subsecretária de Políticas para Mulheres, Júlia Luz.
1: Na ponta, isso significa cada vez mais profissionais qualificados, através de formação em parceria com a universidade, integração com os órgãos envolvidos na rede de enfrentamento e garantia de políticas públicas baseadas em evidência.
0: Segundo o governo do Rio de Janeiro, a plataforma consolida informações de diferentes bases públicas, incluindo registros dos canais 190 e Ligue 180, dados do Dossiê Mulher, do Instituto de Segurança Pública, informações do Tribunal de Justiça do Estado e sistemas nacionais de saúde. E é essa integração de informações que permite acompanhar diferentes etapas da trajetória das mulheres nos serviços de proteção.

Segurança, Justiça e Saúde. Voltada a gestores públicos, pesquisadores, profissionais da rede de atendimento e à sociedade em geral, a plataforma contribui para a identificação de vulnerabilidades, desafios no atendimento e oportunidades de fortalecimento das ações preventivas. De acordo com o Anuário Brasileiro de Segurança Pública, o Brasil registrou 1.571 feminicídios em 2025, maior número da série histórica. O Brasil registrou 1.571 feminicídios em 2025, maior número da série histórica.

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3: A Polícia Federal prendeu Carlos Roberto Ferreira Lopes, presidente da CONAFER, apontado como um dos líderes do esquema de descontos indevidos no INSS. Ele estava foragido desde novembro de 2025, quando o ministro André Mendonça, do Supremo Tribunal Federal, determinou a prisão dele e de outros envolvidos. De acordo com a nota, Carlos Lopes se apresentou nesta quarta-feira na Superintendência Regional da Polícia Federal no Distrito Federal e vai para o sistema prisional após procedimentos de praxe. De acordo com a investigação, após acordo de cooperação entre a Confederação Nacional dos Agricultores Familiares e Empreendedores Familiares Rurais e o INSS, a entidade teria repassado listas fraudadas com milhares de pessoas que jamais haviam autorizado os descontos. A análise pericial indicou que a CONAFER recebeu mais de 700 milhões de reais dessa forma. Carlos Lopes é apontado pela PF como líder e mentor intelectual do esquema, que contava ainda com operadores financeiros, empresários e agentes públicos. Nós estamos tentando contato com a defesa para um posicionamento.

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3: E as bets ilegais continuam na mira da Polícia Federal. Nesta quinta-feira, foram cumpridos 17 mandados de busca e apreensão na Operação Arena, que também investiga lavagem de dinheiro e sonegação fiscal. A justiça determinou o bloqueio de até R$1,1 bilhão. Entre os alvos estão a empresa de apostas esportivas PixBet e o advogado Nelson Williams. O defensor já foi alvo de outras investigações que apuram fraudes no ICMS paulista e no INSS. A operação aconteceu em cidades da Paraíba, São Paulo, Sergipe, Rio de Janeiro e Paraná. A PF apreendeu carros de luxo, obras de arte, documentos e dinheiro em espécie. A PixBet, sediada na cidade paraibana de Campina Grande, é investigada por movimentações suspeitas de mais de R$2 bilhões entre 2022 e 2025. Segundo a Receita Federal, o grupo já atuava no mercado de apostas antes mesmo de receber licença oficial de operação. Além disso, usava um esquema complexo de lavagem de dinheiro para repassar os lucros aos reais beneficiários e ocultar bens. A suspeita do uso de uma estrutura financeira sofisticada para simular que a gestão das empresas ocorria na Costa Rica e em Curaçao. No entanto, as informações apontam que toda a estrutura funcionava no Brasil. A medida parece ter sido utilizada para dar aparência de legitimidade às operações e justificar o envio de grandes remessas de dinheiro ao exterior. Em nota, o escritório de Nelson Williams informa que a relação com a PixBet é apenas profissional e decorre da prestação de serviços de advocacia, não se confundindo com as atividades da empresa. O escritório repudia qualquer tentativa de associar a atuação profissional de seus advogados às atividades ou condutas atribuídas a seus clientes. E a reportagem busca contato com a PixBet.
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7: Depois da aprovação na Câmara e no Senado do projeto de lei complementar da subvenção dos combustíveis, o ministro da Fazenda, Dario Durigan, comentou: do jeito que o projeto ficou, será possível reduzir em cerca de R$10 bilhões as despesas obrigatórias ano que vem. É que foram incluídos gatilhos para atrelar o crescimento de determinadas despesas aos limites do arcabouço fiscal em caso de déficit em fundos, como o constitucional do DF e o de ciência e tecnologia. Uma compatibilização, segundo Dario Durigan.
8: Mas há uma diminuição, uma mitigação desse ritmo de crescimento já vai ser percebido o ano que vem em torno de 10 bilhões, que é aqui um pouco a evolução a menor do gasto obrigatório que a gente

0: espera para o ano que vem, já abrindo um espaço fiscal importante para outras demandas discricionárias e mesmo para a nossa trajetória dos resultados fiscais.
1: A votação no mesmo dia na Câmara e no Senado é resultado da articulação feita com os parlamentares. Logo cedo, o presidente Lula se reuniu com líderes e com o presidente do Senado, Davi Alcolumbre. Durante o encontro, chegaram a ligar para o presidente da Câmara, Hugo Mota, para falar do assunto. Foi um destravamento de pauta.

0: Inclusive agora na questão fiscal eu também fico bastante satisfeito.
1: Esse projeto de lei complementar da subvenção dos combustíveis vai permitir que o governo use a receita extra com a venda do petróleo depois da alta no mercado internacional com a guerra no Oriente Médio para zerar ou reduzir os tributos federais sobre gasolina, etanol, querosene de aviação, diesel rodoviário e biodiesel aqui no Brasil. O texto ainda concede benefícios fiscais a diferentes setores, como pesquisa de minerais críticos e terras raras, bem como a desoneração de impostos para a FIFA, a organizadora da Copa do Mundo de Futebol Feminino, que será realizada no Brasil no ano que vem.
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1: As regras do programa Farmácia Popular podem mudar. Na verdade, a ampliação do serviço é que o Ministério da Saúde estuda oferecer testes rápidos e exames como de sangue, de urina, além de teleatendimento e monitoramento terapêutico nessas farmácias populares. É uma nova regulamentação já publicada e que, por enquanto, prevê a modernização tecnológica, a ampliação do acesso e a melhoria do monitoramento dos serviços. Mas os outros serviços serão analisados por um grupo de estudos. O Ministério da Saúde quer ainda usar a inteligência artificial para permitir a identificação de pacientes por meio de biometria e de reconhecimento facial, o que vai ajudar e muito no combate às fraudes. Mas isso ainda depende de avaliações técnicas nas localidades e pesquisas de acordo com a necessidade. O Farmácia Popular oferece de graça mais de 40 itens de saúde, como fraldas geriátricas, absorventes e medicamentos. Medicamentos diversos, por exemplo, para hipertensão, para diabetes, para asma, mal de Parkinson e glaucoma. São mais de 28 mil unidades credenciadas em todo o país.

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3: A apresentadora Márcia Goldschmidt não segurou a língua e soltou o verbo contra Mara Maravilha. Em uma declaração pública, Márcia criticou Mara por suas constantes menções à Xuxa, sugerindo que ela deveria focar mais em si mesma com menos Xuxa e mais Maravilha. Essa alfinetada reacende a antiga rivalidade entre as rainhas dos anos 80 e 90, e os fãs já estão divididos nas redes sociais, comentando

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3: Fofoca E. O amor está no ar. E Ana Hickman e Edu Guedes estão derretendo corações. O casal emocionou a internet ao compartilhar um vídeo fofo de pré-wedding, mostrando toda a cumplicidade e carinho que existe entre eles. As imagens, repletas de momentos românticos e sorrisos, rapidamente viralizaram, gerando milhares de comentários positivos e desejos de felicidade para os pombinhos. Parece que o grande dia está chegando e os fãs não poderiam estar mais animados.
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3: O cantor e produtor Júnior está de volta à telinha em grande estilo. Ele acaba de ser anunciado como o novo mentor do segmento pop no reformulado reality show Estrelas da Casa, prometendo usar toda a sua vasta experiência para lapidar novos talentos. Com uma carreira consolidada, Júnior promete trazer um olhar único para a formação dos grupos, buscando a química perfeita entre os participantes. A expectativa é grande para ver como o artista se sairá nesse novo desafio e quais estrelas ele ajudará a brilhar.
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4: A Polícia Federal deflagrou na quinta-feira ontem a Operação Arena, que investiga um grupo empresarial suspeito de ocultar a origem e o destino de recursos relacionados a jogos de azar e apostas esportivas. Ao todo, foram cumpridos 17 mandados de busca e apreensão em 14 endereços de 5 estados. A Justiça também determinou bloqueio e sequestro de bens e valores de até R$1.100.000. Entre os alvos está o advogado Nelson Williams, que teve a residência alvo de busca e apreensão. A investigação apura suspeitas de sonegação fiscal, evasão de divisas, lavagem de dinheiro e crimes contra o sistema financeiro. Segundo a PF, a Receita Federal, empresas no Brasil e no exterior, instituições de pagamento, operações de câmbio e até criptomoedas teriam sido utilizadas para movimentar os recursos e dificultar a identificação dos beneficiários finais. A investigação tem como principal alvo a empresa Pixbet, antiga patrocinadora de clubes de futebol. A defesa de Nelson Williams afirma que a relação do advogado com a empresa é estritamente profissional e que a sua atuação se limita ao exercício regular da advocacia.
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4: Uma mulher de 70 anos perdeu mais de R$37 milhões em um golpe envolvendo uma falsa plataforma de investimentos. O caso levou a polícia do Rio Grande do Sul a deflagrar ontem a operação Cripto Abate. Foram cumpridos mandados de prisão e busca apreensão nas cidades do Rio Grande do Sul e de São Paulo. Ao todo, 18 pessoas são investigadas por suspeita de estelionato mediante fraude eletrônica e lavagem de dinheiro. Segundo a polícia, os criminosos incluíam as vítimas em grupos de mensagens que simulavam comunidades de investimentos. Supostos especialistas apresentavam resultados falsos para convencer as pessoas a fazer aportes cada vez maiores. Quando a vítima tentou sacar o dinheiro, o pedido foi bloqueado e novas cobranças foram feitas, como supostas taxas e impostos. A investigação identificou pelo menos 140 possíveis vítimas. O esquema é conhecido como golpe do abate de porcos, que consiste em conquistar a confiança da vítima antes de induzi-la a investir valores cada vez maiores. A polícia alerta para promessas de lucros muito altos e para pedidos de novos depósitos, como

0: condição para liberar os investimentos.
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0: As vendas do comércio brasileiro cresceram 0,5% em junho, na comparação com maio, segundo dados divulgados ontem pelo IBGE. Com o resultado, o setor fechou o primeiro semestre de 2026 com alta de 1,9% em relação ao mesmo período do ano passado. Na comparação com junho de 2025, o crescimento foi de 2,9%. Segundo o IBGE, a desaceleração da inflação e o aumento de 1,1% no número de pessoas trabalhando ajudaram a impulsionar as vendas. Entre os destaques positivos estão os supermercados, alimentos, bebidas e fumo, que cresceram 1,1%, além de outros artigos de uso pessoal e doméstico com alta de 2,4%. Por outro lado, as vendas de livros, jornais, revistas e papelaria despencaram 9,9%. Mesmo com a alta de junho, o comércio fechou 0,8% abaixo do recorde histórico registrado em março deste ano. No primeiro semestre, a indústria acumulou alta de 1,5%, enquanto o setor de serviços avançou 2%.
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1: Aí, Júnior, o que será que tinha naquele áudio, hein, meu irmão?
2: César, eu também quero saber, viu?

0: Master!
1: Muito obrigado, viu?
2: Faça o barulho, Guilherme!
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6: Dilcinho, fala pra mim se tem cabimento um negócio desse.
7: Quando eu te ligar, pelo menos você atende lá.

0: Da próxima vez eu vou cuidar direitinho, prometo.
1: Será que eu dou outra chance?
2: Olha quem não me atendia me ligando.
1: Deixa eu pensar se eu atendo.
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1: Esse vinho é gostoso, hein? Deve ser da Maraísa, que a bicha tem um bom gosto pra vinho.
2: Ah, essa não dá.

0: valeu, Matheus, calma, Simone Mendes.
1: Que linda!
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0: Bora, fora do quadro.
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0: Nossa!
1: Faz barulho quem gostou, Thales Nessa!
2: Guilherme Benuto e Luan Pereira!
1: Que mistura, hein?
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1: Ó. Oh.

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3: 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Estamos chegando com mais um Chega Junto! Vem no caminho, eu te explico!
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3: Vamos lá então, turma, começando mais uma edição do nosso Chega Junto nessa sexta-feira linda, abençoada pelo nosso Deus. Como é que tá aí, tudo bem? A partir de agora tem o Chega Junto. Se você tá triste, vai ficar bem. Se tiver bem, vai ficar melhor ainda, porque a partir de agora tem Chega Junto.
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0: joga junto. Uma sequência melhor do que a outra. Daqui a pouco tem mais. Não sai daí.
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0: Chega junto! Bacana demais essa sequência. A gente volta já, não sai daí.
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0: Aumenta aí o volume que o Chega Junto já está no ar, levando muita alegria para você. Aumenta o som!
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0: Aí sim, hein? Essas são as últimas do nosso Chega Junto. Oh, que pena, hein, gente? A gente volta na segunda-feira. Fica triste, não. Beijo no seu coração, fica com Deus e até segunda-feira.
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a petroquímica Braskem está em negociações avançadas para um possível pedido de recuperação extrajudicial, que pode ser protocolado ainda em agosto. O objetivo é reestruturar mais de 10 bilhões de dólares em dívidas de suas operações no Brasil, Estados Unidos e Europa. A empresa corre contra o tempo, já que uma proteção contra cobranças de credores expira em 24 de agosto. A Braskem, que foi recentemente adquirida pela IG4 Capital, enfrenta desafios no setor petroquímico e custos relacionados ao desastre ambiental em Alagoas.

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O Tribunal Regional Eleitoral de Goiás promoveu um encontro com a imprensa para reforçar o diálogo e discutir o combate às fake news e deepfakes nas eleições de 2026. A iniciativa visa preparar os profissionais de comunicação para identificar e contextualizar conteúdos falsos. A preocupação com a desinformação é um dos pontos centrais do encontro, que também abordou as regras de propaganda eleitoral e a segurança das urnas eletrônicas. O Tribunal Regional Eleitoral de Goiás busca fortalecer a transparência e a integridade do processo eleitoral. Gira.

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O número de mortos no terremoto que devastou a Colômbia na última segunda-feira subiu para 273, conforme a atualização divulgada. As equipes de resgate continuam as buscas por 377 desaparecidos, enquanto centenas de imóveis foram parcial ou totalmente danificados. O tremor de magnitude 7,4 causou grande destruição, e a comunidade internacional tem oferecido apoio. A situação é de emergência no país, com esforços concentrados na localização de sobreviventes e no atendimento às vítimas.

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A Polícia Militar do Rio de Janeiro deflagrou uma operação em 27 comunidades para combater a expansão de uma facção criminosa. A ação visa desarticular grupos e retomar o controle de áreas dominadas pelo crime organizado na capital fluminense. Mandados de prisão estão sendo cumpridos e a operação busca enfraquecer a estrutura logística e financeira da facção. A segurança pública no Rio de Janeiro continua sendo um desafio, com constantes confrontos e ações policiais.

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0: uma plataforma digital que integra informações sobre a violência contra meninas e mulheres no Rio de Janeiro. O governo do estado acaba de lançar a ferramenta pública, disponível no portal Observatório do Feminicídio. A iniciativa inédita, desenvolvida pela Secretaria de Estado da Mulher e Políticas Inclusivas, em parceria com a Universidade Federal do Rio de Janeiro, vai permitir identificar fatores de risco, acompanhar a atuação da rede de proteção e subsidiar o planejamento e o aprimoramento de políticas públicas voltadas à prevenção da violência de gênero, destaca a subsecretária de Políticas para Mulheres, Júlia Luz.
1: Na ponta, isso significa cada vez mais profissionais qualificados, através de formação em parceria com a universidade, integração com os órgãos envolvidos na rede de enfrentamento e garantia de políticas públicas baseadas em evidência.
0: Segundo o governo do Rio de Janeiro, a plataforma consolida informações de diferentes bases públicas, incluindo registros dos canais 190 e Ligue 180, dados do Dossiê Mulher, do Instituto de Segurança Pública, informações do Tribunal de Justiça do Estado e sistemas nacionais de saúde. E é essa integração de informações que permite acompanhar diferentes etapas da trajetória das mulheres nos serviços de proteção, segurança, justiça e saúde. Voltada a gestores públicos, pesquisadores, profissionais da rede de atendimento e à sociedade em geral, a plataforma contribui para a identificação de vulnerabilidades, desafios no atendimento e oportunidades de fortalecimento das ações preventivas. De acordo com o Anuário Brasileiro de Segurança Pública, o Brasil registrou 1.571 feminicídios em 2025, maior número da série histórica.

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1: A Polícia Federal prendeu Carlos Roberto Ferreira Lopes, presidente da Conafer, apontado como um dos líderes do esquema de descontos indevidos no INSS. Ele estava foragido desde novembro de 2025, quando o ministro André Mendonça, do Supremo Tribunal Federal, determinou a prisão dele e de outros envolvidos. De acordo com a nota, Carlos Lopes se apresentou nesta quarta-feira na Superintendência Regional da Polícia Federal no Distrito Federal e vai para o sistema prisional após procedimentos de praxe. De acordo com a investigação, após acordo de cooperação entre a Confederação Nacional dos Agricultores Familiares e Empreendedores Familiares Rurais e o INSS, a entidade teria repassado listas fraudadas com milhares de pessoas que jamais haviam autorizado os descontos. A análise pericial indicou que a Conafer recebeu mais de 700 milhões de reais dessa forma. Carlos Lopes é apontado pela PF como líder e mentor intelectual do esquema, que contava ainda com operadores financeiros, empresários e agentes públicos. Nós estamos tentando contato com a defesa para um posicionamento.

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5: E as bets ilegais continuam na mira da Polícia Federal. Nesta quinta-feira, foram cumpridos 17 mandados de busca e apreensão na Operação Arena, que também investiga lavagem de dinheiro e sonegação fiscal. A justiça determinou o bloqueio de até R$1,1 bilhão. Entre os alvos estão a empresa de apostas esportivas PixBet e o advogado Nelson Williams. O defensor já foi alvo de outras investigações que apuram fraudes no ICMS paulista e no INSS. A operação aconteceu em cidades da Paraíba, São Paulo, Sergipe, Rio de Janeiro e Paraná. A PF apreendeu carros de luxo, obras de arte, documentos e dinheiro em espécie. A PixBet, sediada na cidade paraibana de Campina Grande, é investigada por movimentações suspeitas de mais de R$2 bilhões entre 2022 e 2025. Segundo a Receita Federal, o grupo já atuava no mercado de apostas antes mesmo de receber licença oficial de operação. Além disso, usava um esquema complexo de lavagem de dinheiro para repassar os lucros aos reais beneficiários e ocultar bens. A suspeita do uso de uma estrutura financeira sofisticada para simular que a gestão das empresas ocorria na Costa Rica e em Curaçao. No entanto, as informações apontam que

0: toda a estrutura funcionava no Brasil. A medida parece ter sido utilizada para dar aparência de legitimidade às operações e justificar o envio de grandes remessas de dinheiro ao exterior. Em nota, o escritório de Nelson Williams informa que a relação com a Pixbet é apenas profissional e decorre da prestação de serviços de advocacia, não se confundindo com as atividades da empresa. O escritório repudia qualquer tentativa de associar a atuação profissional de seus advogados às atividades ou condutas atribuídas a seus clientes. E a reportagem busca contato com a Pixbet.
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7: Depois da aprovação na Câmara e no Senado do projeto de lei complementar da subvenção dos combustíveis, o ministro da Fazenda, Dario Durigan, comentou: do jeito que o projeto ficou, será possível reduzir em cerca de 10 bilhões de reais as despesas obrigatórias ano que vem. É que foram incluídos gatilhos para atrelar o crescimento de determinadas despesas aos limites do arcabouço fiscal em caso de déficit em fundos, como o constitucional do DF e o de ciência e tecnologia. Uma compatibilização, segundo Dario Durigan.
8: Mas há uma diminuição, uma mitigação desse ritmo de crescimento, já vai ser percebido ano que vem em torno de 10 bilhões, que é aqui um pouco a evolução a menor do gasto obrigatório que a gente espera para o ano que vem, já abrindo um espaço fiscal importante para outras demandas discricionárias e mesmo para a nossa trajetória dos resultados fiscais.
7: A votação no mesmo dia na Câmara e no Senado é resultado da articulação feita com os parlamentares. Logo cedo, o presidente Lula se reuniu com líderes e com o presidente do Senado, Davi Alcolumbre. Durante o encontro, chegaram a ligar para o presidente da Câmara, Hugo Mota, para falar do assunto. Foi um destravamento de pauta, como eles mesmos disseram. Uma retomada do diálogo, como afirmou o próprio Davi Alcolumbre. Depois da aprovação, o ministro da Fazenda, Dario Durigan, também comentou a relação do governo com o Congresso. Disse que estão em um bom momento.
8: Eu diria que agora nós estamos vivendo um bom momento também do presidente Lula com as lideranças do Congresso, tanto da Câmara quanto do Senado. Então, acho que ajuda sim e nós temos caminhado bem. Inclusive, agora na questão fiscal, eu também fico bastante satisfeito.
7: Esse projeto de lei complementar da subvenção dos combustíveis vai permitir que o governo use a receita extra com a venda do petróleo depois da alta no mercado internacional com a guerra no Oriente Médio para zerar ou reduzir os tributos federais sobre gasolina, etanol, querosene de aviação, diesel rodoviário e biodiesel aqui no Brasil. O texto ainda concede benefícios fiscais a diferentes setores, como pesquisa de minerais críticos e terras raras, bem como a desoneração de impostos para a FIFA, a organizadora da Copa do Mundo de Futebol Feminino, que será realizada no Brasil no ano que vem.
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4: As regras do programa Farmácia Popular podem mudar. Na verdade, a ampliação do serviço é que o Ministério da Saúde estuda oferecer testes rápidos e exames como de sangue, de urina, além de teleatendimento e monitoramento terapêutico nessas farmácias populares. É uma nova regulamentação já publicada e que, por enquanto, prevê a modernização tecnológica, a ampliação do acesso e a melhoria do monitoramento dos serviços. Mas os outros serviços serão analisados por um grupo de estudos. O Ministério da Saúde quer ainda usar a inteligência artificial para permitir a identificação de pacientes por meio de biometria e de reconhecimento facial, o que vai ajudar e muito no combate às fraudes. Mas isso ainda depende de avaliações técnicas nas localidades e pesquisas de acordo com a necessidade. O Farmácia Popular oferece de graça mais de 40 itens de saúde, como fraldas geriátricas, absorventes e medicamentos diversos, por exemplo, para hipertensão, para diabetes, para asma, mal de Parkinson e glaucoma. São mais de 28 mil unidades credenciadas em todo o país.

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3: a apresentadora Márcia Goldschmidt não segurou a língua e soltou o verbo contra Mara Maravilha. Em uma declaração pública, Márcia criticou Mara por suas constantes menções à Xuxa, sugerindo que ela deveria focar mais em si mesma com menos Xuxa e mais Maravilha. Essa alfinetada reacende a antiga rivalidade entre as rainhas dos anos 80 e 90, e os fãs já estão divididos nas redes sociais, comentando

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3: E. O amor está no ar. E Ana Hickman e Edu Guedes estão derretendo corações. O casal emocionou a internet ao compartilhar um vídeo fofo de pré-wedding, mostrando toda a cumplicidade e carinho que existe entre eles. As imagens, repletas de momentos românticos e sorrisos, rapidamente viralizaram, gerando milhares de comentários positivos e desejos de felicidade para os pombinhos. Parece que o grande dia está chegando e os fãs não poderiam estar mais animados.
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3: E. O cantor e produtor Júnior está de volta à telinha em grande estilo. Ele acaba de ser anunciado como o novo mentor do segmento pop no reformulado reality show Estrelas da Casa, prometendo usar toda a sua vasta experiência para lapidar novos talentos. Com uma carreira consolidada, Júnior promete trazer um olhar único para a formação dos grupos, buscando a química perfeita entre os participantes. A expectativa é grande para ver como o artista se sairá nesse novo desafio e quais estrelas ele ajudará a brilhar.
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6: A Polícia Federal deflagrou na quinta-feira ontem a Operação Arena, que investiga um grupo empresarial suspeito de ocultar a origem e o destino de recursos relacionados a jogos de azar e apostas esportivas. Ao todo, foram cumpridos 17 mandados de busca e apreensão em 14 endereços de 5 estados. A Justiça também determinou bloqueio e sequestro de bens e valores de até R$1.100.000. Entre os alvos está o advogado Nelson Williams, que teve a residência alvo de busca e apreensão. A investigação apura suspeitas de

0: sonegação fiscal, evasão de divisas, lavagem de dinheiro e crimes contra o sistema financeiro. Segundo a PF, a Receita Federal, empresas no Brasil e no exterior, instituições de pagamento, operações de câmbio e até criptomoedas teriam sido utilizadas para movimentar os recursos e dificultar a identificação dos beneficiários finais. A investigação tem como principal alvo a empresa Pixbet, antiga patrocinadora de clubes de futebol. A defesa de Nelson Williams afirma que a relação do advogado com a empresa é estritamente profissional e que a sua atuação se limita ao exercício. Pixbet, antiga patrocinadora de clubes de futebol. A defesa de Nelson Williams afirma que a relação do advogado com a empresa é estritamente profissional e que a sua atuação se limita ao exercício regular da advocacia.
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0: Uma mulher de 70 anos perdeu mais de 37 milhões de reais em um golpe envolvendo uma falsa plataforma de investimentos. O caso levou a polícia do Rio Grande do Sul a deflagrar ontem a operação Cripto Abate. Foram cumpridos mandados de prisão e busca apreensão nas cidades do Rio Grande do Sul e de São Paulo. Ao todo, 18 pessoas são investigadas por suspeita de estelionato mediante fraude eletrônica e lavagem de dinheiro. Segundo a polícia, os criminosos incluíam as vítimas em grupos de mensagens que simulavam comunidades de investimentos. Supostos especialistas apresentavam resultados falsos para convencer as pessoas a fazer aportes cada vez maiores. Quando a vítima tentou sacar o dinheiro, o pedido foi bloqueado e novas cobranças foram feitas, como supostas taxas e impostos. A investigação identificou pelo menos 140 possíveis vítimas. O esquema é conhecido como golpe do abate de porcos, que consiste em conquistar a confiança da vítima antes de induzi-la a investir valores cada vez maiores. A polícia alerta para promessas de lucros muito altos e para pedidos de novos depósitos como condição para liberar os investimentos.
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0: As vendas do comércio brasileiro cresceram 0,5% em junho, na comparação com

0: maio, segundo dados divulgados ontem pelo IBGE. Com o resultado, o setor fechou o primeiro semestre de 2026 com alta de 1,9% em relação ao mesmo período do ano passado. Na comparação com junho de 2025, o crescimento foi de 2,9%. Segundo o IBGE, a desaceleração da inflação e o aumento de 1,1% no número de pessoas trabalhando ajudaram a impulsionar as vendas. Entre os destaques positivos estão os supermercados, alimentos, bebidas e fumo, que cresceram 1,1%, além de outros artigos de uso pessoal e doméstico com alta de 2,4%. Por outro lado, as vendas de livros, jornais, revistas e papelaria despencaram 9,9%. Mesmo com a alta de junho, o comércio fechou 0,8% abaixo do recorde histórico registrado em março deste ano. No primeiro semestre, a indústria acumulou alta de 1,5%, enquanto o setor de serviços avançou 2%.
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1: Aí, Júnior, o que será que tinha naquele áudio, hein, meu irmão?
2: César, eu também quero saber, velho.

0: Muito obrigado, viu?
1: Faça o barulho, Guilherme!
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5: E o senhor fala pra mim se tem cabimento um negócio desse?
6: Quando eu te ligar, pelo menos você atende lá.

0: Da próxima vez eu vou cuidar direitinho, prometo.
1: Será que eu dou outra chance?
2: Olha quem não me atendia me ligando.
1: Se eu pensasse eu atendendo.
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1: Esse vinho é gostoso, hein? Deve ser da Maraísa, que a bicha tem um bom gosto pra vinho.
2: Ah, essa não dá. Essa eu vou ter que fazer uma dose dupla.
1: Senta lá que a Mayara vai dar uma aula pra nós agora, vai.

0: valeu, valeu, Matheus, calma, Simone Mendes.
1: Que linda!
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0: Nossa! Faz barulho quem gostou, Thales Lessa!
1: Guilherme Benuto e Luan Pereira!
0: Que mistura, hein?
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3: 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Oh.

0: só faz barulho aí! Tentador!
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5: 8 mais, estamos chegando com mais um Chega Junto, vem no caminho, eu te explico.

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3: Vamos lá então, turma, começando mais uma edição do nosso Chega Junto nessa sexta-feira linda, abençoada pelo nosso Deus. Como é que tá aí, tudo bem? A partir de agora tem o Chega Junto. Se você tá triste, vai ficar bem. Se tiver bem, vai ficar melhor ainda, porque a partir de agora tem Chega Junto.
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0: Chega junto, uma sequência melhor do que a outra. Daqui a pouco tem mais, não sai daí.
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0: Opa, de volta com Chega Junto!
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0: Chega junto! Bacana demais essa sequência. A gente volta já, não sai daí.
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6: Aumenta aí o volume que o Chega Junto já está no ar, levando muita alegria pra você. 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

0: pra quê? 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

0: Aí sim, hein? Essas são as últimas do nosso Chega Junto. Oh, que pena, hein, gente? A gente volta na segunda-feira. Fica triste, não. Beijo no seu coração, fica com Deus e até segunda-feira.
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A petroquímica Braskem está em negociações avançadas para um possível pedido de recuperação extrajudicial, que pode ser protocolado ainda em agosto. O objetivo é reestruturar mais de 10 bilhões de dólares em dívidas de suas operações no Brasil, Estados Unidos e Europa. A empresa corre contra o tempo, já que uma proteção contra cobranças de credores expira em 24 de agosto. A Braskem, que foi recentemente adquirida pela IG4 Capital, enfrenta desafios no setor petroquímico e custos relacionados ao desastre ambiental em Alagoas.

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O Tribunal Regional Eleitoral de Goiás promoveu um encontro com a imprensa para reforçar o diálogo e discutir o combate às fake news e deepfakes nas eleições de 2026. A iniciativa visa preparar os profissionais de comunicação para identificar e contextualizar conteúdos falsos. A preocupação com a desinformação é um dos pontos centrais do encontro.

também abordou as regras de propaganda eleitoral e a segurança das urnas eletrônicas. O Tribunal Regional Eleitoral de Goiás busca fortalecer a transparência e a integridade do processo eleitoral.

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número de mortos no terremoto que devastou a Colômbia na última segunda-feira subiu para 273, conforme a atualização divulgada. As equipes de resgate continuam as buscas por 377 desaparecidos, enquanto centenas de imóveis foram parcial ou totalmente danificados. O tremor de magnitude 7,4 causou grande destruição, e a comunidade internacional tem oferecido apoio. A situação é de emergência no país, com esforços concentrados na localização de sobreviventes e no atendimento às vítimas.

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cidades para combater a expansão de uma facção criminosa. A ação visa desarticular grupos e retomar o controle de áreas dominadas pelo crime organizado na capital fluminense. Mandados de prisão estão sendo cumpridos e a operação busca enfraquecer a estrutura logística e financeira da facção. A segurança pública no Rio de Janeiro continua sendo um desafio, com constantes confrontos e ações policiais.

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0: uma plataforma digital que integra informações sobre a violência contra meninas e mulheres no Rio de Janeiro. O governo do estado acaba de lançar a ferramenta pública, disponível no portal Observatório do Feminicídio. A iniciativa inédita, desenvolvida pela Secretaria de Estado da Mulher e Políticas Inclusivas, em parceria com a Universidade Federal do Rio de Janeiro, vai permitir identificar fatores de risco, acompanhar a atuação da rede de proteção e subsidiar o planejamento e o aprimoramento de políticas públicas voltadas à prevenção da violência de gênero, destaca a subsecretária de Políticas para Mulheres, Júlia Luz.
1: Na ponta, isso significa cada vez mais profissionais qualificados, através de formação em parceria com a universidade, integração com os órgãos envolvidos na rede de enfrentamento e garantia de políticas públicas baseadas em evidência.
0: Segundo o governo do Rio de Janeiro, a plataforma consolida informações

de diferentes bases públicas, incluindo registros dos canais 190 e Ligue 180, dados do Dossiê Mulher, do Instituto de Segurança Pública, informações do Tribunal de Justiça do Estado e sistemas nacionais de saúde. E é essa integração de informações que permite acompanhar diferentes etapas da trajetória das mulheres nos serviços de proteção, segurança, justiça e saúde. Voltada a gestores públicos, pesquisadores, profissionais da rede de atendimento e à sociedade em geral, a plataforma contribui para a identificação de vulnerabilidades, desafios no atendimento e oportunidades de fortalecimento das ações preventivas. De acordo com o Anuário Brasileiro de Segurança Pública, o Brasil registrou 1.571 feminicídios em 2025, maior número da série histórica.

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3: A Polícia Federal prendeu Carlos Roberto Ferreira Lopes, presidente da Conafer, apontado como um dos líderes do esquema de descontos indevidos no INSS. Ele estava foragido desde novembro de 2025, quando o ministro André Mendonça, do Supremo Tribunal Federal, determinou a prisão dele e de outros envolvidos. De acordo com a nota, Carlos Lopes se apresentou nesta quarta-feira na Superintendência Regional da Polícia Federal no Distrito Federal e vai para o sistema prisional após procedimentos de praxe. De acordo com a investigação, após acordo de cooperação entre a Confederação Nacional dos Agricultores Familiares e Empreendedores Familiares Rurais e o INSS, a entidade teria repassado listas fraudadas com milhares de pessoas que jamais haviam autorizado os descontos. A análise pericial indicou que a Conafer recebeu mais de 700 milhões de reais dessa forma. Carlos Lopes é apontado pela PF como líder e mentor intelectual do esquema, que contava ainda com operadores financeiros, empresários e agentes públicos. Nós estamos tentando contato com a defesa para um posicionamento.

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3: E as bets ilegais continuam na mira da Polícia Federal. Nesta quinta-feira, foram cumpridos 17 mandados de busca e apreensão na Operação Arena, que também investiga lavagem de dinheiro e sonegação fiscal. A justiça determinou o bloqueio de até R$1,1 bilhão. Entre os alvos estão a empresa de apostas esportivas PixBet e o advogado Nelson Williams. O defensor já foi alvo de outras investigações que apuram fraudes no ICMS paulista e no INSS. A operação aconteceu em cidades da Paraíba, São Paulo, Sergipe, Rio de Janeiro e Paraná. A PF apreendeu carros de luxo, obras de arte, documentos e dinheiro em espécie. A PixBet, sediada na cidade paraibana de Campina Grande, é investigada por movimentações suspeitas de mais de R$2 bilhões entre 2022 e 2025. Segundo a Receita Federal, o grupo já atuava no mercado de apostas antes mesmo de receber licença oficial de operação. Além disso, usava um esquema complexo de lavagem de dinheiro para repassar os lucros aos reais beneficiários e ocultar bens. A suspeita do uso de uma estrutura financeira sofisticada para simular que a gestão das empresas ocorria na Costa Rica e em Curaçao. No entanto, as informações apontam que toda a estrutura funcionava no Brasil. A medida parece ter sido utilizada para dar aparência de legitimidade às operações e justificar o envio de grandes remessas de dinheiro ao exterior. Em nota, o escritório de Nelson Williams informa que a relação com a PixBet é apenas profissional e decorre da prestação de serviços de advocacia, não se confundindo com as atividades da empresa. O escritório repudia qualquer tentativa de associar a atuação profissional de seus advogados às atividades ou condutas atribuídas a seus clientes. E a reportagem busca contato com a PixBet.
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7: Depois da aprovação na Câmara e no Senado do projeto de lei complementar da subvenção dos combustíveis, o ministro da Fazenda, Dario Durigan, comentou: do jeito que o projeto ficou, será possível reduzir em cerca de R$10 bilhões as despesas obrigatórias ano que vem. É que foram incluídos gatilhos para atrelar o crescimento de determinadas despesas aos limites do arcabouço fiscal em caso de déficit em fundos, como o constitucional do DF e o de ciência e tecnologia. Uma compatibilização, segundo Dario Durigan.
8: Mas há uma diminuição, uma

0: mitigação desse ritmo de crescimento já vai ser percebido o ano que vem em torno de 10 bilhões, que é aqui um pouco a evolução a menor do gasto obrigatório que a gente espera para o ano que vem, já abrindo um espaço fiscal importante para outras demandas discricionárias e mesmo para a nossa trajetória dos resultados fiscais.
1: A votação no mesmo dia na Câmara e no Senado é resultado da articulação feita com os parlamentares. Logo cedo, o presidente Lula se reuniu com líderes e com o presidente do Senado, Davi Alcolumbre. Durante o encontro, chegaram a ligar para o presidente da Câmara, Hugo Mota, para falar do assunto. Foi um destravamento de pauta, como eles mesmos disseram. Uma retomada do diálogo, como afirmou o próprio Davi Alcolumbre. Depois da aprovação, o ministro da Fazenda, Dario Durigan, também comentou a relação do governo com o Congresso. Disse que estão em um bom momento.
0: Eu diria que agora nós estamos vivendo um bom momento também do presidente Lula com as lideranças do Congresso, tanto da Câmara quanto do Senado. Então, acho que ajuda sim. E nós temos caminhado bem, inclusive agora na questão fiscal, eu também fico bastante satisfeito.
1: Esse projeto de lei complementar da subvenção dos combustíveis vai permitir que o governo use a receita extra com a venda do petróleo depois da alta no mercado internacional com a guerra no Oriente Médio para zerar ou reduzir os tributos federais sobre gasolina, etanol, querosene de aviação, diesel rodoviário e biodiesel aqui no Brasil. O texto ainda concede benefícios fiscais a diferentes setores, como pesquisa de minerais críticos e terras raras, bem como a desoneração de impostos para a FIFA, a organizadora da Copa do Mundo de Futebol Feminino, que será realizada no Brasil no ano que vem.
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1: As regras do programa Farmácia Popular podem mudar. Na verdade, a ampliação do serviço é que o Ministério da Saúde estuda oferecer testes rápidos e exames como de sangue, de urina, além de teleatendimento e monitoramento terapêutico nessas farmácias populares. É uma nova regulamentação já publicada que, por enquanto, prevê a modernização tecnológica, a ampliação do acesso e a melhoria do monitoramento dos serviços. Mas os outros serviços serão analisados por um grupo de estudos. O Ministério da Saúde quer ainda usar a inteligência artificial para permitir a identificação de pacientes por meio de biometria e de reconhecimento facial, o que vai ajudar e muito no combate às fraudes. Mas isso ainda depende de avaliações técnicas nas localidades e pesquisas de acordo com a necessidade. O Farmácia Popular oferece de graça mais de 40 itens de saúde, como fraldas geriátricas, absorventes e medicamentos diversos, por exemplo, para hipertensão, para diabetes, para asma, mal de Parkinson e glaucoma. São mais de 28 mil unidades credenciadas em todo o país.

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3: Rei. A apresentadora Márcia Goldschmidt não segurou a língua e soltou o verbo contra Mara Maravilha. Em uma declaração pública, Márcia criticou Mara por suas constantes menções à Xuxa, sugerindo que ela deveria focar mais em si mesma com menos Xuxa e mais Maravilha. Essa alfinetada reacende a antiga rivalidade entre as rainhas dos anos 80 e 90, e os fãs já estão divididos nas redes sociais, comentando

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3: Aí. O amor está no ar. E Ana Hickman e Edu Guedes estão derretendo corações. O casal emocionou a internet ao compartilhar um vídeo fofo de pré-wedding, mostrando toda a cumplicidade e carinho que existe entre eles. As imagens, repletas de momentos românticos e sorrisos, rapidamente viralizaram, gerando milhares de comentários positivos e desejos de felicidade para os pombinhos. Parece que o grande dia está chegando e os fãs não poderiam estar mais animados.
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0: O cantor e produtor Júnior está de volta à telinha em grande estilo. Ele acaba de ser anunciado como novo mentor do segmento pop no reformulado reality show Estrelas da Casa, prometendo usar toda a sua vasta experiência para lapidar novos talentos. Acaba de ser anunciado como novo mentor do segmento pop no reformulado reality show Estrelas da Casa, prometendo usar toda a sua vasta experiência para lapidar novos talentos. Com uma carreira consolidada, Júnior promete trazer um olhar único para a formação dos grupos, buscando a química perfeita entre os participantes. A expectativa é grande para ver como o artista se sairá nesse novo desafio e quais estrelas ele ajudará a brilhar.
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8: A Polícia Federal deflagrou na quinta-feira ontem a Operação Arena, que investiga um grupo empresarial suspeito de ocultar a origem e o destino de recursos relacionados a jogos de azar e apostas esportivas. Ao todo, foram cumpridos 17 mandados de busca e apreensão em 14 endereços de 5 estados. A Justiça também determinou bloqueio e sequestro de bens e valores de até R$1.100.000. Entre os alvos está o advogado Nelson Williams, que teve a residência alvo de busca e apreensão. A investigação apura suspeitas de sonegação fiscal, evasão de divisas, lavagem de dinheiro e crimes contra o sistema financeiro. Segundo a PF, a Receita Federal, empresas no Brasil e no exterior, instituições de pagamento, operações de câmbio e até criptomoedas teriam sido utilizadas para movimentar os recursos e dificultar a identificação dos beneficiários finais. A investigação tem como principal alvo a empresa Pixbet, antiga patrocinadora de clubes de futebol. A defesa de Nelson Williams afirma que a relação do advogado com a empresa é estritamente profissional e que a sua atuação se limita ao exercício regular da advocacia.
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1: Uma mulher de 70 anos perdeu mais de 37 milhões de reais em um golpe envolvendo uma falsa plataforma de investimentos. O caso levou a polícia do Rio Grande do Sul a deflagrar ontem a operação Cripto Abate. Foram cumpridos mandados de prisão e busca apreensão nas cidades do Rio Grande do Sul e de São Paulo. Ao todo, 18 pessoas são investigadas por suspeita de estelionato mediante fraude eletrônica e lavagem de dinheiro. Segundo a polícia, os criminosos incluíam as vítimas em grupos de mensagens que simulavam comunidades de investimentos. Supostos especialistas apresentavam resultados falsos para convencer as pessoas a fazer aportes cada vez maiores. Quando a vítima tentou sacar o dinheiro, o pedido foi bloqueado e novas cobranças foram feitas, como supostas taxas e impostos. A investigação identificou pelo menos 140 possíveis vítimas. O esquema é conhecido como golpe do abate de porcos, que consiste em conquistar a confiança da vítima antes de induzi-la a investir valores cada vez maiores. A polícia alerta para promessas de lucros muito altos e para pedidos de novos depósitos como condição para liberar os investimentos.
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1: As vendas do comércio brasileiro cresceram 0,5% em junho, na comparação com maio, segundo dados divulgados ontem pelo IBGE. Com o resultado, o setor fechou o primeiro semestre de 2026 com alta de 1,9% em relação ao mesmo período do ano passado. Na comparação com junho de 2025, o crescimento foi de 2,9%. Segundo o IBGE, a desaceleração da inflação e o aumento de 1,1% no número de pessoas trabalhando ajudaram a impulsionar as vendas. Entre os destaques positivos estão os supermercados, alimentos, bebidas e fumo, que cresceram 1,1%, além de outros artigos de uso pessoal e doméstico com alta de 2,4%. Por outro lado, as vendas de livros, jornais, revistas e papelaria despencaram 9,9%. Mesmo com a alta de junho, o comércio fechou 0,8% abaixo do recorde histórico registrado em março deste ano. No primeiro semestre, a indústria acumulou alta de 1,5%, enquanto o setor de serviços avançou 2%.
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0: Muito obrigado, viu?
1: Faça o barulho, Guilherme!
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6: Dilcinho, fala pra mim se tem cabimento um negócio desse.
7: Quando eu te ligar, pelo menos você atende lá.

0: Da próxima vez eu vou cuidar direitinho, prometo.
1: Será que eu dou outra chance?
2: Olha quem não me atendia me ligando.
1: Deixa eu pensar se eu atendo.
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1: Esse vinho é gostoso, hein? Deve ser da Maraísa, que a bicha tem um bom gosto pra vinho.
2: Ah, essa não dá. Essa eu vou ter que fazer uma dose dupla.
1: Senta lá que a Mayara vai dar uma aula pra nós agora, vai.

0: Valeu, valeu, Matheus Calma, Simone Mendes.
1: Que linda!
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0: Nossa!
1: Nossa!
0: Faz barulho quem gostou, Thales Lessa!
2: Guilherme Benuto e Luan Pereira!
0: Que mistura, hein?
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0: Despertador!
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2: Vamos embora!

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4: Turma, estamos chegando com mais um Chega Junto, vem no caminho, eu te explico.
5: O sucesso está de volta.
4: É isso aí, o Chega Junto já está no ar pedindo passagem.
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4: Vamos lá então, turma, começando mais uma edição do nosso Chega Junto nessa sexta-feira linda, abençoada pelo nosso Deus. Como é que tá aí, tudo bem? A partir de agora tem o Chega Junto. Se você tá triste, vai ficar bem. Se tiver bem, vai ficar melhor ainda, porque a partir de agora tem Chega Junto.
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1: Calma, deixa eu respirar um pouco. Nós somos dois loucos.

0: chega junto, uma sequência melhor do que a outra. Daqui a pouco tem mais, não sai daí!
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0: Chega junto! Bacana demais essa sequência. A gente volta já, não sai daí.
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0: Aumenta aí o volume que o Chega Junto já está no ar, levando muita alegria pra você. Aumenta o som!
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0: quê? Fala pra mim, vai.
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0: Aí sim, hein? Essas são as últimas do nosso Chega Junto. Que pena, hein, gente? A gente volta na segunda-feira. Fica triste, não. Beijo no seu coração, fica com Deus e até segunda-feira.
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petroquímica Braskem está em negociações avançadas para um possível pedido de recuperação extrajudicial, que pode ser protocolado ainda em agosto. O objetivo é reestruturar mais de 10 bilhões de dólares em dívidas de

suas operações no Brasil, Estados Unidos e Europa. A empresa corre contra o tempo, já que uma proteção contra cobranças de credores expira em 24 de agosto. A Braskem, que foi recentemente adquirida pela IG4 Capital, enfrenta desafios no setor petroquímico e custos relacionados ao desastre ambiental em Alagoas.

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O Tribunal Regional Eleitoral de Goiás promoveu um encontro com a imprensa para reforçar o diálogo e discutir o combate às fake news e deepfakes nas eleições de 2026. A iniciativa visa preparar os profissionais de comunicação para identificar e contextualizar conteúdos falsos. A preocupação com a desinformação é um dos pontos centrais do encontro, que também abordou as regras de propaganda eleitoral e a segurança das urnas eletrônicas. O Tribunal Regional Eleitoral de Goiás busca fortalecer a transparência e a integridade do processo eleitoral. Yeah.

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O número de mortos no terremoto que devastou a Colômbia na última segunda-feira subiu para 273, conforme a atualização divulgada. As equipes de resgate continuam as buscas por 377 desaparecidos, enquanto centenas de imóveis foram parcial ou totalmente danificados.

Mercados. O tremor de magnitude 7,4 causou grande destruição, e a comunidade internacional tem oferecido apoio. A situação é de emergência no país, com esforços concentrados na localização de sobreviventes e no atendimento às vítimas.

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A Polícia Militar do Rio de Janeiro deflagrou uma operação em 27 comunidades para combater a expansão de uma facção criminosa. A ação visa desarticular grupos e retomar o controle de áreas dominadas pelo crime organizado na capital fluminense. Mandados de prisão estão sendo cumpridos e a operação busca enfraquecer a estrutura logística e financeira da facção. A segurança pública no Rio de Janeiro continua sendo um desafio, com constantes confrontos e ações policiais.

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0: Uma plataforma digital que integra informações sobre a violência contra meninas e mulheres no Rio de Janeiro. O governo do estado acaba de lançar a ferramenta pública, disponível no portal Observatório do Feminicídio. A iniciativa inédita, desenvolvida pela Secretaria de Estado da Mulher e Políticas Inclusivas, em parceria com a Universidade Federal do Rio de Janeiro, vai permitir identificar fatores de risco, acompanhar a atuação da rede de proteção e subsidiar o planejamento e o aprimoramento de políticas públicas voltadas à prevenção da violência de gênero, destaca a subsecretária de Políticas para Mulheres, Júlia Luz.
1: Na ponta, isso significa cada vez mais profissionais qualificados, através de formação em parceria com a universidade, integração com os órgãos envolvidos na rede de enfrentamento e garantia de políticas públicas baseadas em evidência.
0: Segundo o governo do Rio de Janeiro, a plataforma consolida informações de diferentes bases públicas, incluindo registros dos canais 190 e Ligue 180, dados do Dossiê Mulher, do Instituto de Segurança Pública, informações do Tribunal de Justiça do Estado e sistemas nacionais de saúde. E é essa integração de informações que permite acompanhar diferentes etapas da trajetória das mulheres nos serviços de proteção, segurança, justiça e saúde. Voltada a gestores públicos, pesquisadores, profissionais da rede de atendimento e à sociedade em geral, a plataforma contribui para a identificação de vulnerabilidades, desafios no atendimento e oportunidades de fortalecimento das ações preventivas. De acordo com o Anuário Brasileiro de Segurança Pública, o Brasil registrou 1.571 feminicídios em 2025, maior número da série histórica.

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4: A Polícia Federal prendeu Carlos Roberto Ferreira Lopes, presidente da Conafer, apontado como um dos líderes do esquema de descontos indevidos no INSS. Ele estava foragido desde novembro de 2025, quando o ministro André Mendonça, do Supremo Tribunal Federal, determinou a prisão dele e de outros envolvidos. De acordo com a nota, Carlos Lopes se apresentou nesta quarta-feira na Superintendência Regional da Polícia Federal no Distrito Federal e vai para o sistema prisional após procedimentos de praxe. De acordo com a investigação, após acordo de cooperação entre a Confederação Nacional dos Agricultores Familiares e Empreendedores Familiares Rurais e o INSS, a entidade teria repassado listas fraudadas com milhares de pessoas que jamais haviam autorizado os descontos. A análise pericial indicou que a Conafer recebeu mais de 700 milhões de reais dessa forma. Carlos Lopes é apontado pela PF como líder e mentor intelectual do esquema, que contava ainda com operadores financeiros, empresários e agentes públicos. Nós estamos tentando contato com a defesa para um posicionamento.

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4: E as bets ilegais continuam na mira da Polícia Federal. Nesta quinta-feira, foram cumpridos 17 mandados de busca e apreensão na Operação Arena, que também investiga lavagem de dinheiro e sonegação fiscal. A justiça determinou o bloqueio de até R$ 1 bilhão e 100 milhões de reais. Entre os alvos estão a empresa de

0: apostas esportivas PixBet e o advogado Nelson Williams. O defensor já foi alvo de outras investigações que apuram fraudes no ICMS Paulista e no INSS. A operação aconteceu em cidades da Paraíba, São Paulo, Sergipe, Rio de Janeiro e Paraná. A PF apreendeu carros de luxo, obras de arte, documentos e dinheiro em espécie. A PixBet, sediada na cidade paraibana de Campina Grande, é investigada por movimentações suspeitas de mais de 2 bilhões de reais entre 2022 e 2025. Segundo a Receita Federal, o grupo já atuava no mercado de apostas antes mesmo de receber licença oficial de operação. Além disso, entre 2022 e 2025. Segundo a Receita Federal, o grupo já atuava no mercado de apostas antes mesmo de receber licença oficial de operação. Além disso, usava um esquema complexo de lavagem de dinheiro para repassar os lucros aos reais beneficiários e ocultar bens. A suspeita do uso de uma estrutura financeira sofisticada para simular que a gestão das empresas ocorria na Costa Rica e em Curaçao. No entanto, as informações apontam que toda a estrutura funcionava no Brasil. A medida parece ter sido utilizada para dar aparência de legitimidade às operações e justificar o envio de grandes remessas de dinheiro ao exterior. Em nota, o escritório de Nelson Williams informa que a relação com a PixBet é apenas profissional e decorre da prestação de serviços de advocacia, não se confundindo com as atividades da empresa. O escritório repudia qualquer tentativa de associar a atuação profissional de seus advogados às atividades ou condutas atribuídas a seus clientes. E a reportagem busca contato com a PixBet.
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7: Depois da aprovação na Câmara e no Senado do projeto de lei complementar da subvenção dos combustíveis, o ministro da Fazenda, Dario Durigan, comentou: do jeito que o projeto ficou, será possível reduzir em cerca de 10 bilhões de reais as despesas obrigatórias ano que vem. É que foram incluídos gatilhos para atrelar o crescimento de determinadas despesas aos limites do arcabouço fiscal em caso de déficit em fundos, como o constitucional do DF e o de ciência e tecnologia. Uma compatibilização, segundo Dario Durigan.
8: Mas há uma diminuição, uma mitigação desse ritmo de crescimento já vai ser percebido o ano que vem em torno de 10 bilhões, que é aqui um pouco a evolução a menor do gasto obrigatório que a gente espera para o ano que vem, já abrindo um espaço fiscal importante para outras demandas discricionárias e mesmo para a nossa trajetória dos resultados fiscais.
7: A votação no mesmo dia na Câmara e no Senado é resultado da articulação feita com os parlamentares. Logo cedo, o presidente Lula se reuniu com líderes e com o presidente do Senado, Davi Alcolumbre. Durante o encontro, chegaram a ligar para o presidente da Câmara, Hugo Mota, para falar do assunto. Foi um destravamento de pauta, como eles mesmos disseram. Uma retomada do diálogo, como afirmou o próprio Davi Alcolumbre. Depois da aprovação, o ministro da Fazenda, Dario Durigan, também comentou a relação do governo com o Congresso. Disse que estão em um bom momento.
8: Eu diria que agora nós estamos vivendo um bom momento também do presidente Lula com as lideranças do Congresso, tanto da Câmara quanto do Senado. Então, acho que ajuda sim e nós temos caminhado bem. Inclusive, agora na questão fiscal, eu também fico bastante satisfeito.
7: Esse projeto de lei complementar da subvenção dos combustíveis vai permitir que o governo use a receita extra com a venda do petróleo depois da alta no mercado internacional com a guerra no Oriente Médio para zerar ou reduzir

0: Os tributos federais sobre gasolina, etanol, querosene de aviação, diesel rodoviário e biodiesel aqui no Brasil. O texto ainda concede benefícios fiscais a diferentes setores, como pesquisa de minerais críticos e terras raras, bem como a desoneração de impostos para a FIFA, a organizadora da Copa do Mundo de Futebol Feminino, que será realizada no Brasil no ano que vem.
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0: As regras do programa Farmácia Popular podem mudar. Na verdade, a ampliação do serviço é que o Ministério da Saúde estuda oferecer testes rápidos e exames como de sangue, de urina, além de teleatendimento e monitoramento terapêutico nessas farmácias populares. É uma nova regulamentação já publicada que, por enquanto, prevê a modernização tecnológica, a ampliação do acesso e a melhoria do monitoramento dos serviços. Mas os outros serviços serão analisados por um grupo de estudos. O Ministério da Saúde quer ainda usar a inteligência artificial para permitir a identificação de pacientes por meio de biometria e de reconhecimento facial, o que vai ajudar e muito no combate às fraudes. Mas isso ainda depende de avaliações técnicas nas localidades e pesquisas de acordo com a necessidade. O Farmácia Popular oferece de graça mais de 40 itens de saúde, como fraldas geriátricas, absorventes e medicamentos diversos, por exemplo, para hipertensão, para diabetes, para asma, mal de Parkinson e glaucoma. São mais de 28 mil unidades credenciadas em todo o país.

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3: aí. O amor está no ar. E Ana Hickman e Edu Guedes estão derretendo corações. O casal emocionou a internet ao compartilhar um vídeo fofo de pré-wedding, mostrando toda a cumplicidade e carinho que existe entre eles. As imagens, repletas de momentos românticos e sorrisos, rapidamente viralizaram, gerando milhares de comentários positivos e desejos de felicidade para os pombinhos. Parece que o grande dia está chegando e os fãs não poderiam estar mais animados.
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3: 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O cantor e produtor Júnior está de volta à telinha em grande estilo. Ele acaba de ser anunciado como novo mentor do segmento pop no reformulado reality show Estrelas da Casa, prometendo usar toda a sua vasta experiência para lapidar novos talentos. Com uma carreira consolidada, Júnior promete trazer um olhar único para a formação dos grupos, buscando a química perfeita entre os participantes. A expectativa é grande para ver como o artista se sairá nesse novo desafio e quais estrelas ele ajudará a brilhar.
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6: A Polícia Federal deflagrou na quinta-feira ontem a Operação Arena, que investiga um grupo empresarial suspeito de ocultar a origem e o destino de recursos relacionados a jogos de azar e apostas esportivas. Ao todo, foram cumpridos 17 mandados de busca e apreensão em 14 endereços de 5 estados. A Justiça também determinou o bloqueio e sequestro de bens e valores de até R$ 1 bilhão e 100 mil reais.

0: reais. Entre os alvos está o advogado Nelson Williams, que teve a residência alvo de busca e apreensão. A investigação apura suspeitas de sonegação fiscal, evasão de divisas, lavagem de dinheiro e crimes contra o sistema financeiro. Segundo a PF, a Receita Federal, empresas no Brasil e no exterior, instituições de pagamento, operações de câmbio e até criptomoedas teriam sido utilizadas para movimentar os recursos e dificultar a identificação dos beneficiários finais. A investigação tem como principal alvo a empresa Pixbet, antiga patrocinadora de clubes de futebol. A defesa de Nelson Williams afirma que a relação do advogado com a empresa é estritamente profissional e que a sua atuação se limita ao exercício regular da advocacia.
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0: Uma mulher de 70 anos perdeu mais de 37 milhões de reais em um golpe envolvendo uma falsa plataforma de investimentos. O caso levou a polícia do Rio Grande do Sul a deflagrar ontem a operação Cripto Abate. Foram cumpridos mandados de prisão e busca apreensão nas cidades do Rio Grande do Sul e de São Paulo. Ao todo, 18 pessoas são investigadas por suspeita de estelionato mediante fraude eletrônica e lavagem de dinheiro. Segundo a polícia, os criminosos incluíam as vítimas em grupos de mensagens que simulavam comunidades de investimentos. Supostos especialistas apresentavam resultados falsos para convencer as pessoas a fazer aportes cada vez maiores. Quando a vítima tentou sacar o dinheiro, o pedido foi bloqueado e novas cobranças foram feitas, como supostas taxas e impostos. A investigação identificou pelo menos 140 possíveis vítimas. O esquema é conhecido como golpe do abate de porcos, que consiste em conquistar a confiança da vítima antes de induzi-la a investir valores cada vez maiores. A polícia alerta para promessas de lucros muito altos e para pedidos de novos depósitos como condição para liberar os investimentos.
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0: As vendas do comércio brasileiro cresceram 0,5% em junho, na comparação com maio, segundo dados divulgados ontem pelo IBGE.

0: IBGE. Com o resultado, o setor fechou o primeiro semestre de 2026 com alta de 1,9% em relação ao mesmo período do ano passado. Na comparação com junho de 2025, o crescimento foi de 2,9%. Segundo o IBGE, a desaceleração da inflação e o aumento de 1,1% no número de pessoas trabalhando ajudaram a impulsionar as vendas. Entre os destaques positivos estão os supermercados, alimentos, bebidas e fumo, que cresceram 1,1%, além de outros artigos de uso pessoal e doméstico com alta de 2,4%. Por outro lado, as vendas de livros, jornais, revistas e papelaria despencaram 9,9%. Mesmo com a alta de junho, o comércio fechou 0,8% abaixo do recorde histórico registrado em março deste ano. No primeiro semestre, a indústria acumulou alta de 1,5%, enquanto o setor de serviços avançou 2%.
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1: Aí, Júnior, o que será que tinha naquele áudio, hein, meu irmão?
2: César, eu também quero saber, velho.

0: Muito obrigado, viu?
1: Faça o barulho, Guilherme!
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7: Dilcinho, fala pra mim se tem cabimento um negócio desse.
8: Quando eu te ligar, pelo menos você atende lá.

0: prometo.
1: Será que eu dou outra chance?
2: Olha quem não me atendia me ligando.
1: Deixa eu pensar se eu atendo.
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1: Esse vinho é gostoso, hein? Deve ser da Maraísa, que a bicha tem um bom gosto pra vinho.
2: Ah, essa não dá. Essa eu vou ter que fazer uma dose dupla.
1: Senta lá que a Mayara vai dar uma aula pra nós agora, vai.

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2: Oi! Tá bom, em casa.

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0: Nossa!
1: Nossa!
2: Faz barulho quem gostou, Thales Lessa!
3: Guilherme Benuto e Luan Pereira!
4: Que mistura, hein?
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2: Ó. Oh.

0: Despertador!
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2: Vamos embora!

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4: 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Vem, vem, vem no caminho. Eu te explico.

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3: Vamos lá então, turma, começando mais uma edição do nosso Chega Junto nessa sexta-feira linda, abençoada pelo nosso Deus. Como é que tá aí, tudo bem? A partir de agora tem o Chega Junto. Se você tá triste, vai ficar bem. Se tiver bem, vai ficar melhor ainda, porque a partir de agora tem Chega Junto.
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0: Chega junto, uma sequência melhor do que a outra. Daqui a pouco tem mais, não sai daí!
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0: Opa, de volta com Chega Junto!
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0: junto. Bacana demais essa sequência. A gente volta já, não sai daí.
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0: pra quê? Fala pra mim, vai.
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0: sim, hein? Essas são as últimas do nosso Chega Junto. Oh, que pena, hein, gente? A gente volta na segunda-feira. Fica triste, não. Beijo no seu coração, fica com Deus e até segunda-feira.
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a petroquímica Braskem está em negociações avançadas para um possível pedido de recuperação extrajudicial, que pode ser protocolado ainda em agosto. O objetivo é reestruturar mais de 10 bilhões de dólares em dívidas de suas operações no Brasil, Estados Unidos e Europa. A empresa corre contra o tempo, já que uma proteção contra cobranças de credores expira em 24 de agosto. A Braskem, que foi recentemente adquirida pela IG4 Capital, enfrenta desafios no setor petroquímico e custos relacionados ao desastre ambiental em Alagoas.

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O Tribunal Regional Eleitoral de Goiás promoveu um encontro com a imprensa para reforçar o diálogo e discutir o combate às fake news e deepfakes nas eleições de 2026. A iniciativa visa preparar os profissionais de comunicação para identificar e contextualizar conteúdos falsos. A preocupação com a desinformação é um dos pontos centrais do encontro, que também abordou as regras de propaganda eleitoral e a segurança das urnas eletrônicas. O Tribunal

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o número de mortos no terremoto que devastou a Colômbia na última segunda-feira, subiu para 273, conforme a atualização divulgada. As equipes de resgate continuam as buscas por 377 desaparecidos, enquanto centenas de imóveis foram parcial ou totalmente danificados. O tremor de magnitude 7,4 causou grande destruição, e a comunidade internacional tem oferecido apoio. A situação é de emergência no país, com esforços concentrados na localização de sobreviventes e no atendimento às vítimas.

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A Polícia Militar do Rio de Janeiro deflagrou uma operação em 27 comunidades para combater a expansão de uma facção criminosa. A ação visa desarticular grupos e retomar o controle de áreas dominadas pelo crime organizado na capital fluminense. Mandados de prisão estão sendo cumpridos e a operação busca enfraquecer a estrutura logística e financeira da facção. A segurança pública no Rio de Janeiro continua sendo um desafio, com constantes confrontos e ações policiais.

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0: mulheres no Rio de Janeiro. O governo do estado acaba de lançar a ferramenta pública, disponível no portal Observatório do Feminicídio. A iniciativa inédita, desenvolvida pela Secretaria de Estado da Mulher e Políticas Inclusivas, em parceria com a Universidade Federal do Rio de Janeiro, vai permitir identificar fatores de risco, acompanhar a atuação da rede de proteção e subsidiar o planejamento e o aprimoramento de políticas públicas voltadas à prevenção da violência de gênero, destaca a subsecretária de Políticas para Mulheres, Júlia Luz.
1: Na ponta, isso significa cada vez mais profissionais qualificados, através de formação em parceria com a universidade, integração com os órgãos envolvidos na rede de enfrentamento e garantia de políticas públicas baseadas em evidência.
0: Segundo o governo do Rio de Janeiro, a plataforma consolida informações de diferentes bases públicas, incluindo registros dos canais 190 e Ligue 180, dados do Dossiê Mulher, do Instituto de Segurança Pública, informações do Tribunal de Justiça do Estado e sistemas nacionais de saúde. E é essa integração de informações que permite acompanhar diferentes etapas da trajetória das mulheres nos serviços de proteção, segurança, justiça e saúde. Voltada a gestores públicos, pesquisadores, profissionais da rede de atendimento e à sociedade em geral, a plataforma contribui para a identificação de vulnerabilidades, desafios no atendimento e oportunidades de fortalecimento das ações preventivas. De acordo com o Anuário Brasileiro de Segurança Pública, o Brasil registrou 1.571 feminicídios em 2025, maior número da série histórica.

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3: A Polícia Federal prendeu Carlos Roberto Ferreira Lopes, presidente da Conafer, apontado como um dos líderes do esquema de descontos indevidos no INSS. Ele estava foragido desde novembro de 2025, quando o ministro André Mendonça, do Supremo Tribunal Federal, determinou a prisão dele e de outros envolvidos. De acordo com a nota, Carlos Lopes se apresentou nesta quarta-feira na Superintendência Regional da Polícia Federal no Distrito Federal e vai para o sistema prisional após procedimentos de praxe. De acordo com a investigação, após acordo de cooperação entre a Confederação Nacional dos Agricultores Familiares e Empreendedores Familiares Rurais e o INSS, a entidade teria repassado listas fraudadas com milhares de pessoas que jamais haviam autorizado os descontos. A análise pericial indicou que a Conafer recebeu mais de 700 milhões de reais dessa forma. Carlos Lopes é apontado pela PF como líder e mentor intelectual do esquema, que contava ainda com operadores financeiros, empresários e agentes públicos. Nós estamos tentando contato com a defesa para um posicionamento.

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5: E as bets ilegais continuam na mira da Polícia Federal. Nesta quinta-feira, foram cumpridos 17 mandados de busca e apreensão na Operação Arena, que também investiga lavagem de dinheiro e sonegação fiscal. A Justiça determinou o bloqueio de até R$1,1 bilhão. Entre os alvos estão a empresa de apostas esportivas PixBet e o advogado Nelson Williams. O defensor já foi alvo de outras investigações que apuram fraudes no ICMS paulista e no INSS. A operação aconteceu em cidades da Paraíba, São Paulo, Sergipe, Rio de Janeiro e Paraná. A PF apreendeu carros de luxo, obras de arte, documentos e dinheiro em espécie. A PixBet, sediada na cidade paraibana de Campina Grande, é investigada por movimentações suspeitas de mais de R$2 bilhões entre 2022 e 2025. Segundo a Receita Federal, o grupo já atuava no mercado de apostas antes mesmo de receber licença oficial de operação. Além disso, usava um esquema complexo de lavagem de dinheiro para repassar os lucros aos reais beneficiários e ocultar bens. A suspeita do uso de uma estrutura financeira sofisticada para simular que a gestão das empresas ocorria na Costa Rica e em Curaçao. No entanto, as informações apontam que toda a estrutura funcionava no Brasil. A medida parece ter sido utilizada para dar aparência de legitimidade às operações e justificar o envio de grandes remessas de dinheiro ao exterior. Em nota, o escritório de Nelson Williams informa que a relação com a PixBet é apenas profissional e decorre da prestação de serviços de advocacia, não se confundindo com as atividades da empresa. O escritório repudia qualquer tentativa de associar a atuação profissional de seus advogados às atividades ou condutas atribuídas a seus clientes. E a reportagem busca contato com a PixBet.
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1: Depois da aprovação na Câmara e no Senado do projeto de lei complementar da subvenção dos combustíveis, o ministro da Fazenda, Dario Durigan, comentou: do jeito que o projeto ficou, será possível reduzir em cerca de 10 bilhões de reais as despesas obrigatórias ano que vem. É que foram incluídos gatilhos para atrelar o crescimento de determinadas despesas aos limites do arcabouço fiscal em caso de déficit em fundos, como o constitucional do DF e o de ciência e tecnologia. Uma compatibilização, segundo Dario Durigan.
2: Mas uma diminuição, uma mitigação desse ritmo de crescimento já vai ser percebido ano que vem em torno de 10 bilhões, que é aqui um pouco a evolução a menor do gasto obrigatório que a gente espera para o ano que vem, já abrindo um espaço fiscal importante para outras demandas discricionárias e mesmo para a nossa trajetória dos resultados fiscais.
1: A votação no mesmo dia na Câmara e no Senado é resultado da articulação feita com os parlamentares. Logo cedo, o presidente Lula se reuniu com líderes e com o presidente do Senado, Davi Alcolumbre. Durante o encontro, chegaram a ligar para o presidente da Câmara, Hugo Mota, para falar do assunto. Foi um destravamento de pauta, como eles mesmos disseram. Uma retomada do diálogo, como afirmou o próprio Davi Alcolumbre. Depois da aprovação, o ministro da Fazenda, Dario Durigan, também comentou a relação do governo com o Congresso. Disse que estão em um bom momento.
2: Eu diria que agora nós estamos vivendo um bom momento também do presidente Lula com as lideranças do Congresso, tanto da Câmara quanto do Senado. Então, acho que ajuda sim e nós temos caminhado bem. Inclusive, agora na questão fiscal, eu também fico bastante satisfeito.
1: Esse projeto de lei complementar da subvenção dos combustíveis vai permitir que o governo use a receita extra com a venda do petróleo depois da alta no mercado internacional com a guerra no Oriente Médio para zerar ou reduzir os tributos federais sobre gasolina, etanol, querosene de aviação, diesel rodoviário e biodiesel aqui no Brasil. O texto ainda concede benefícios fiscais a diferentes setores, como pesquisa de minerais críticos e terras raras, bem como a desoneração de impostos para a FIFA, a organizadora da Copa do Mundo de Futebol Feminino, que será realizada no Brasil no ano que vem.
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1: As regras do programa Farmácia Popular podem mudar. Na verdade, a ampliação do serviço é que o Ministério da Saúde estuda oferecer testes rápidos e exames como de sangue, de urina, além de teleatendimento e monitoramento terapêutico nessas farmácias populares. É uma nova regulamentação já publicada e que, por enquanto, prevê a modernização tecnológica, a ampliação do acesso e a melhoria do monitoramento dos serviços. Mas os outros serviços serão analisados por um grupo de estudos. O Ministério Ministério da Saúde quer ainda usar a inteligência

inteligência artificial para permitir a identificação de pacientes por meio de biometria e de reconhecimento facial, o que vai ajudar e muito no combate às fraudes. Mas isso ainda depende de avaliações técnicas nas localidades e pesquisas de acordo com a necessidade. O Farmácia Popular oferece de graça mais de 40 itens de saúde, como fraldas geriátricas, absorventes e medicamentos diversos, por exemplo, para hipertensão, para diabetes, para asma, mal de Parkinson e glaucoma. São mais de 28 mil unidades credenciadas em

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3: a apresentadora Márcia Goldschmidt não segurou a língua e soltou o verbo contra Mara Maravilha. Em uma declaração pública, Márcia criticou Mara por suas constantes menções à Xuxa, sugerindo que ela deveria focar mais em si mesma com menos Xuxa e mais Maravilha. Essa alfinetada reacende a antiga rivalidade entre as rainhas dos anos 80 e 90, e os fãs já estão divididos nas redes sociais, comentando

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3: o amor está no ar. E Ana Hickman e Edu Guedes estão derretendo corações. O casal emocionou a internet ao compartilhar um vídeo fofo de pré-wedding, mostrando toda a cumplicidade e carinho que existe entre eles. As imagens, repletas de momentos românticos e sorrisos, rapidamente viralizaram, gerando milhares de comentários positivos e desejos de felicidade para os pombinhos. Parece que o grande dia está chegando e os fãs não poderiam estar mais animados.

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0: Fofoca aí. O cantor e produtor Júnior está de volta à telinha em grande estilo. Ele acaba de ser anunciado como novo mentor do segmento pop no reformulado reality show Estrelas da Casa, prometendo usar toda a sua vasta experiência para lapidar novos talentos. Com uma carreira consolidada, Júnior promete trazer um olhar único para a formação dos grupos, buscando a química perfeita entre os participantes. A expectativa é grande para ver como o artista se sairá nesse novo desafio e quais estrelas ele ajudará a brilhar.
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8: A Polícia Federal deflagrou na quinta-feira ontem a Operação Arena, que investiga um grupo empresarial suspeito de ocultar a origem e o destino de recursos relacionados a jogos de azar e apostas esportivas. Ao todo, foram cumpridos 17 mandados de busca e apreensão em 14 endereços de 5 estados. A Justiça também determinou bloqueio e sequestro de bens e valores de até R$1.100.000. Entre os alvos está o advogado Nelson Williams, que teve a residência alvo de busca e apreensão. A investigação apura suspeitas de sonegação fiscal, evasão de divisas, lavagem de dinheiro e crimes contra o sistema financeiro. Segundo a PF, a Receita Federal, empresas no Brasil e no exterior, instituições de pagamento, operações de câmbio e até criptomoedas teriam sido utilizadas para movimentar os recursos e dificultar a identificação dos beneficiários finais. A investigação tem como principal alvo a empresa Pixbet, antiga patrocinadora de clubes de futebol. A defesa de Nelson Williams afirma que a relação do advogado com a empresa é estritamente profissional e que a sua atuação se limita ao exercício regular da advocacia.
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3: Uma mulher de 70 anos perdeu mais de 37 milhões de reais em um golpe envolvendo uma falsa plataforma de investimentos. O caso levou a polícia do Rio Grande do Sul a deflagrar ontem a operação Cripto Abate. Foram cumpridos mandados de prisão e busca apreensão nas cidades do Rio Grande do Sul e de São Paulo. Ao todo, 18 pessoas são investigadas por suspeita de estelionato mediante fraude eletrônica e lavagem de dinheiro. Segundo a polícia, os criminosos incluíam as vítimas em grupos de mensagens que simulavam comunidades de investimentos. Supostos especialistas apresentavam resultados falsos para convencer as pessoas a fazer aportes cada vez maiores. Quando a vítima tentou sacar o dinheiro, o pedido foi bloqueado e novas cobranças foram feitas, como supostas taxas e impostos. A investigação identificou pelo menos 140 possíveis vítimas. O esquema é conhecido como golpe do abate de porcos, que consiste em conquistar a confiança da vítima antes de induzi-la a investir valores cada vez maiores. A polícia alerta para promessas de lucros muito altos e para pedidos de novos depósitos como condição para liberar os investimentos.
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3: As vendas do comércio brasileiro cresceram 0,5% em junho, na comparação com maio, segundo dados divulgados ontem pelo IBGE. Com o resultado, o setor fechou o primeiro semestre de 2026 com alta de 1,9% em relação ao mesmo período do ano passado. Na comparação com junho de 2025, o crescimento foi de 2,9%. Segundo o IBGE, a desaceleração da inflação e o aumento de 1,1% no número de pessoas trabalhando ajudaram a impulsionar as vendas. Entre os destaques positivos estão os supermercados, alimentos, bebidas e fumo, que cresceram 1,1%, além de outros artigos de uso pessoal e doméstico com alta de 2,4%. Por outro lado, as vendas de livros, jornais, revistas e papelaria despencaram 9,9%. Mesmo com a alta de junho, o comércio fechou 0,8% abaixo do recorde histórico registrado em março deste ano. No primeiro semestre, a indústria acumulou alta de 1,5%, enquanto o setor de serviços avançou 2%.
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1: Aí, Júnior, o que será que tinha naquele áudio, hein, meu irmão?
2: César, eu também quero saber, viu?

0: Muito obrigado, viu?
1: Faça o barulho, Guilherme!
2: Aê! 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
7: Dilcinho, fala pra mim se tem cabimento um negócio desse.
8: Quando eu te ligar, pelo menos você atende lá.

0: Da próxima vez eu vou cuidar direitinho, prometo.
1: Será que eu dou outra chance?
2: Olha quem não me atendia me ligando.
1: Se eu pensar, se eu atendo.
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1: Esse vinho é gostoso, hein? Deve ser da Maraísa. A bicha tem um bom gosto pra vinho.
2: Ah, essa não dá. Essa eu vou ter que fazer uma dose dupla.
1: Senta lá que a Mayara vai dar uma aula pra nós agora, vai.

0: Valeu, valeu, Matheus Calas e Simone Mendes.
1: Que linda!
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0: Fora do quadro.
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0: Nossa!
1: Nossa!
2: Faz barulho quem gostou, Thales Lessa!
3: Guilherme Benuto e Luan Pereira!
4: Que mistura, hein?
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6: Ó. Oh.

0: Pecador!
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2: Vamos embora!

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4: Turma, estamos chegando com mais um Chega Junto. Vem, vem, vem no caminho. Eu te explico.
5: O sucesso está de volta.
4: É isso aí, o Chega Junto já está no ar pedindo passagem.
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4: Vamos lá então, turma, começando mais uma edição do nosso Chega Junto nessa sexta-feira linda, abençoada pelo nosso Deus. Como é que tá aí, tudo bem? A partir de agora tem o Chega Junto. Se você tá triste, vai ficar bem. Se tiver bem, vai ficar melhor ainda, porque a partir de agora tem Chega Junto.
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0: Chega junto, uma sequência melhor do que a outra. Daqui a pouco tem mais, não sai daí!
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0: junto. Bacana demais essa sequência. A gente volta já, não sai daí.
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0: Aí sim, hein? Essas são as últimas do nosso Chega Junto. Oh, que pena, hein, gente? A gente volta na segunda-feira. Fica triste, não. Beijo no seu coração, fica com Deus e até segunda-feira.
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petroquímica Braskem está em negociações avançadas para um possível pedido de recuperação extrajudicial, que pode ser protocolado ainda em agosto. O objetivo é reestruturar mais de 10 bilhões de dólares em dívidas de suas operações no Brasil, Estados Unidos e Europa. A empresa corre contra o tempo, já que uma proteção contra cobranças de credores expira em 24 de agosto. A Braskem, que foi recentemente adquirida pela IG4 Capital, enfrenta desafios no setor petroquímico e custos relacionados ao desastre ambiental em Alagoas.

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O Tribunal Regional Eleitoral de Goiás promoveu um encontro com a imprensa para reforçar o diálogo e discutir o combate às fake news e deepfakes nas eleições de 2026. A iniciativa visa preparar os profissionais de comunicação para identificar e contextualizar conteúdos falsos. A preocupação com a desinformação é um dos pontos centrais do encontro, que também abordou as regras de propaganda eleitoral e a segurança das urnas eletrônicas. O Tribunal Regional Eleitoral de Goiás busca fortalecer a transparência e a integridade do processo eleitoral.

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O número de mortos no terremoto que devastou a Colômbia na última segunda-feira subiu para 273, conforme atualização. O número de mortos no terremoto que devastou a Colômbia na última segunda-feira subiu para 273, conforme atualização divulgada. As equipes de resgate continuam as buscas por 377 desaparecidos, enquanto centenas de imóveis foram parcial ou totalmente danificados. O tremor de magnitude 7,4 causou grande destruição, e a comunidade internacional tem oferecido apoio. A situação é de emergência no país, com esforços concentrados na localização de sobreviventes e no atendimento às vítimas.

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A Polícia Militar do Rio de Janeiro deflagrou uma operação em 27 comunidades para combater a expansão de uma facção criminosa. A ação visa desarticular grupos e retomar o controle de áreas dominadas pelo crime organizado na capital fluminense. Mandados de prisão estão sendo cumpridos e a operação busca enfraquecer a estrutura logística e financeira da facção. A segurança pública no Rio de Janeiro continua sendo um desafio, com constantes confrontos e ações policiais.

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0: Uma plataforma digital que integra informações sobre a violência contra meninas e mulheres no Rio de Janeiro. O governo do estado acaba de lançar a ferramenta pública, disponível no portal Observatório do Feminicídio. A iniciativa inédita, desenvolvida pela Secretaria de Estado da Mulher e Políticas Inclusivas, em parceria com a Universidade Federal do Rio de Janeiro, vai permitir identificar fatores de risco, acompanhar a atuação da rede de proteção e subsidiar o planejamento e o aprimoramento de políticas públicas voltadas à prevenção da violência de gênero, destaca a subsecretária de Políticas para Mulheres, Júlia Luz.
1: Na ponta, isso significa cada vez mais profissionais qualificados, através de formação em parceria com a universidade, integração com os órgãos envolvidos na rede de enfrentamento e garantia de políticas públicas baseadas em evidência.
0: Segundo o governo do Rio de Janeiro, a plataforma consolida informações de diferentes bases públicas, incluindo registros dos canais 190 e Ligue 180, dados do Dossiê Mulher, do Instituto de Segurança Pública, informações do Tribunal de Justiça do Estado e sistemas nacionais de saúde. E é essa integração de informações que permite acompanhar diferentes etapas da trajetória das mulheres nos serviços de proteção, segurança, justiça e saúde. Voltada a gestores públicos, pesquisadores, profissionais da rede de atendimento e associações.

sociedade em geral, a plataforma contribui para a identificação de vulnerabilidades, desafios no atendimento e oportunidades de fortalecimento das ações preventivas. De acordo com o Anuário Brasileiro de Segurança Pública, o Brasil registrou 1.571 feminicídios em 2025, maior número da série histórica.

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4: A Polícia Federal prendeu Carlos Roberto Ferreira Lopes, presidente da CONAFER, apontado como um dos líderes do esquema de descontos indevidos no INSS. Ele estava foragido desde novembro de 2025, quando o ministro André Mendonça, do Supremo Tribunal Federal, determinou a prisão dele e de outros envolvidos. De acordo com a nota, Carlos Lopes se apresentou nesta quarta-feira na Superintendência Regional da Polícia Federal no Distrito Federal e vai para o sistema prisional após procedimentos de praxe. De acordo com a investigação, após acordo de cooperação entre a Confederação Nacional dos Agricultores Familiares e Empreendedores Familiares Rurais e o INSS, a entidade teria repassado listas fraudadas com milhares de pessoas que jamais haviam autorizado os descontos. A análise pericial indicou que a CONAFER recebeu mais de 700 milhões de reais dessa forma. Carlos Lopes é apontado pela PF como líder e mentor intelectual do esquema, que contava ainda com operadores financeiros, empresários e agentes públicos. Nós estamos tentando contato com a defesa para um posicionamento.

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5: E as bets ilegais continuam na mira da Polícia Federal. Nesta quinta-feira, foram cumpridos 17 mandados de busca e apreensão na Operação Arena, que também investiga lavagem de dinheiro e sonegação fiscal. A Justiça

0: determinou o bloqueio de até 1 bilhão e 100 milhões de reais. Entre os alvos estão a empresa de apostas esportivas PixBet e o advogado Nelson Williams. O defensor já foi alvo de outras investigações que apuram fraudes no ICMS paulista e no INSS. A operação aconteceu em cidades da Paraíba, São Paulo, Sergipe, Rio de Janeiro e Paraná. A PF apreendeu carros de luxo, obras de arte, documentos e dinheiro em espécie. A PixBet, sediada na cidade paraibana de Campina Grande, é investigada por movimentações suspeitas de mais de 2 bilhões de reais entre 2022 e 2025. Segundo a Receita Federal, o grupo já atuava no mercado de apostas antes mesmo de receber licença oficial de operação. Além disso, usava um esquema complexo de lavagem de dinheiro para repassar os lucros aos reais beneficiários e ocultar bens. A suspeita do uso de uma estrutura financeira sofisticada para simular que a gestão das empresas ocorria na Costa Rica e em Curaçao. No entanto, as informações apontam que toda a estrutura funcionava no Brasil. A medida parece ter sido utilizada para dar aparência de legitimidade às operações e justificar o envio de grandes remessas de dinheiro ao exterior. Em nota, o escritório de Nelson Williams informa que a relação com a PixBet é apenas profissional e decorre da prestação de serviços de advocacia, não se confundindo com as atividades da empresa. O escritório repudia qualquer tentativa de associar a atuação profissional de seus advogados às atividades ou condutas atribuídas a seus clientes. E a reportagem busca contato com a PixBet.
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6: Depois da aprovação na Câmara e no Senado do projeto de lei complementar da subvenção dos combustíveis, o ministro da Fazenda, Dario Durigan, comentou: do jeito que o projeto ficou, será possível reduzir em cerca de 10 bilhões de reais as despesas obrigatórias ano que vem. É que foram incluídos gatilhos para atrelar o crescimento de determinadas despesas aos limites do arcabouço fiscal em caso de déficit em fundos, como o constitucional do DF e o de ciência e tecnologia. Uma compatibilização, segundo Dario Durigan.
7: Mas há uma diminuição, uma mitigação desse ritmo de crescimento, já vai ser percebido o ano que vem em torno de 10 bilhões, que é aqui um pouco a evolução a menor do gasto obrigatório que a gente espera para o ano que vem, já abrindo um espaço fiscal importante para outras demandas discricionárias e mesmo para a nossa trajetória dos resultados fiscais.
6: A votação no mesmo dia na Câmara e no Senado é resultado da articulação feita com os parlamentares. Logo cedo, o presidente Lula se reuniu com líderes e com o presidente do Senado, Davi Alcolumbre. Durante o encontro, chegaram a ligar para o presidente da Câmara, Hugo Mota, para falar do assunto. Foi um destravamento de pauta, como eles mesmos disseram. Uma retomada do diálogo, como afirmou o próprio Davi Alcolumbre. Depois da aprovação, o ministro da Fazenda, Dario Durigan, também comentou a relação do governo com o Congresso. Disse que estão em um bom momento.
7: Eu diria que agora nós estamos vivendo um bom momento também do presidente Lula com as lideranças do Congresso, tanto da Câmara quanto do Senado. Então, acho que ajuda sim e nós temos caminhado bem. Inclusive, agora na questão fiscal, eu também fico bastante satisfeito.
6: Esse projeto de lei complementar da subvenção dos combustíveis vai permitir que o governo governo use a receita extra com a venda do petróleo depois da alta no mercado internacional com a guerra no Oriente Médio para zerar ou reduzir os tributos federais sobre gasolina, etanol, querosene de aviação, diesel rodoviário.

0: e biodiesel aqui no Brasil. O texto ainda concede benefícios fiscais a diferentes setores, como pesquisa de minerais críticos e terras raras, bem como a desoneração de impostos para a FIFA, a organizadora da Copa do Mundo de Futebol Feminino, que será realizada no Brasil no ano que vem.
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0: As regras do programa Farmácia Popular podem mudar. Na verdade, a ampliação do serviço é que o Ministério da Saúde estuda oferecer testes rápidos e exames como de sangue, de urina, além de teleatendimento e monitoramento terapêutico nessas farmácias populares. É uma nova regulamentação já publicada e que, por enquanto, prevê a modernização tecnológica, a ampliação do acesso e a melhoria do monitoramento dos serviços. Mas os outros serviços serão analisados por um grupo de estudos. O Ministério da Saúde quer ainda usar a inteligência artificial para permitir a identificação de pacientes por meio de biometria e de reconhecimento facial, o que vai ajudar e muito no combate às fraudes. Mas isso ainda depende de avaliações técnicas nas localidades e pesquisas de acordo com a necessidade. O Farmácia Popular oferece de graça mais de 40 itens de saúde, como fraldas geriátricas, absorventes e medicamentos diversos, por exemplo, para hipertensão, para diabetes, para asma, mal de Parkinson e glaucoma. São mais de 28 mil unidades credenciadas.

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2: A apresentadora Márcia Goldschmidt não segurou a língua e soltou o verbo contra Mara Maravilha. Em uma declaração pública, Márcia criticou Mara por suas constantes menções à Xuxa, sugerindo que ela deveria focar mais em si mesma com menos Xuxa e mais Maravilha. Essa alfinetada reacende a antiga rivalidade entre as rainhas dos anos 80 e 90, e os fãs já estão divididos nas redes sociais, comentando

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3: E. O amor está no ar. E Ana Hickman e Edu Guedes estão derretendo corações. O casal emocionou a internet ao compartilhar um vídeo fofo de pré-wedding, mostrando toda a cumplicidade e carinho que existe entre eles. As imagens, repletas de momentos românticos e sorrisos, rapidamente viralizaram, gerando milhares de comentários positivos e desejos de felicidade para os pombinhos. Parece que o grande dia está chegando e os fãs não poderiam estar mais animados.
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3: E. O cantor e produtor Júnior está de volta à telinha em grande estilo. Ele acaba de ser anunciado como novo mentor do segmento pop no reformulado reality show Estrelas da Casa, prometendo usar toda a sua vasta experiência para lapidar novos talentos. Com uma carreira consolidada, Júnior promete trazer um olhar único para a formação dos grupos, buscando a química perfeita entre os participantes. A expectativa é grande para ver como o artista se sairá nesse novo desafio e quais estrelas ele ajudará a brilhar.
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2: A Polícia Federal deflagrou na quinta-feira ontem a Operação Arena, que investiga um grupo empresarial suspeito de ocultar a origem e o destino de recursos relacionados a jogos de azar e apostas esportivas. Ao todo, foram cumpridos 17 mandados de busca e apreensão em 14 endereços de 5 estados. A Justiça também determinou bloqueio e sequestro de bens e valores de até R$1.100.000. Entre os alvos está o advogado Nelson Williams, que teve a residência alvo de busca e apreensão. A investigação apura suspeitas de sonegação fiscal, evasão de divisas, lavagem de dinheiro e crimes contra o sistema financeiro. Segundo a PF, a Receita Federal, empresas no Brasil e no exterior, instituições de pagamento, operações de câmbio e até criptomoedas teriam sido utilizadas para movimentar os recursos e dificultar a identificação dos beneficiários finais. A investigação tem como principal alvo a empresa Pixbet, antiga patrocinadora de clubes de futebol. A defesa de Nelson Williams afirma que a relação do advogado com a empresa é estritamente profissional e que a sua atuação se limita ao exercício regular da advocacia.
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2: Uma mulher de 70 anos perdeu mais de R$37 milhões em um golpe envolvendo uma falsa plataforma de investimentos. O caso levou a polícia do Rio Grande do Sul a deflagrar ontem a operação Cripto Abate. Foram cumpridos mandados de prisão e busca apreensão nas cidades do Rio Grande do Sul e de São Paulo. Ao todo, 18 pessoas são investigadas por suspeita de estelionato mediante fraude eletrônica e lavagem de dinheiro. Segundo a polícia, os criminosos incluíam as vítimas em grupos de mensagens que simulavam comunidades de investimentos. Supostos especialistas apresentavam resultados falsos para convencer as pessoas a fazer aportes cada vez maiores. Quando a vítima tentou sacar o dinheiro, o pedido foi bloqueado e novas cobranças foram feitas, como supostas taxas e impostos. A investigação identificou pelo menos 140 possíveis vítimas. O esquema é conhecido como golpe do abate de porcos, que consiste em conquistar a confiança da vítima antes de induzi-la a investir valores cada vez maiores. A polícia alerta para promessas de lucros muito altos e para pedidos de novos depósitos como condição para liberar os investimentos.
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4: As vendas do comércio brasileiro cresceram 0,5% em junho, na comparação com maio, segundo dados divulgados ontem pelo IBGE. Com o resultado, o setor fechou o primeiro semestre de 2026 com alta de 1,9% em relação ao mesmo período do ano passado. Na comparação com junho de 2025, o crescimento foi de 2,9%. Segundo o IBGE, a desaceleração da inflação e o aumento de 1,1% no número de pessoas trabalhando ajudaram a impulsionar as vendas. Entre os destaques positivos estão os supermercados, alimentos, bebidas e fumo, que cresceram 1,1%, além de outros artigos de uso pessoal e doméstico com alta de 2,4%. Por outro lado, as vendas de livros, jornais, revistas e papelaria despencaram 9,9%. Mesmo com a alta de junho, o comércio fechou 0,8% abaixo do recorde histórico registrado em março deste ano. No primeiro semestre, a indústria acumulou alta de 1,5%, enquanto o setor de serviços avançou 2%.
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1: Aí, Júnior, o que será que tinha naquele áudio, hein, meu irmão?
2: César, eu também quero saber, velho.

0: Master.
1: Muito obrigado, viu?
2: Faça o barulho, Guilherme!
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10: Dilcinho, fala pra mim se tem cabimento um negócio desse.
11: Quando eu te ligar, pelo menos você atende lá.

0: Da próxima vez eu vou cuidar direitinho, prometo.
1: Será que eu dou outra chance?
2: Olha quem não me atendia me ligando.
1: Se eu pensar, se eu atendo.
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0: valeu, Matheus Calma, Simone Mendes.
1: Que lindo!
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